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8: Olá, bem-vindos aos Maus Exemplos aqui na Radar 97.8 para Lisboa e online em radarlisboa.fm. Somos o Pedro Saavedra e o Rui Miguel e juntos, ele sonha eu voz, estamos aqui a entrevistar quem como nós já falhou, mas sabe que não é um fracasso. Olá, Rui.
9: Olá, Pedro. Como estás?
8: Estou bem, mas hoje estou a sentir-me duplicado. Por isso tenho de te perguntar se tu tens algum alter ego.
9: Algum alter ego? Eu não utilizo nenhum alter ego na minha vida diária. Até com cada pergunta que tu me fazes. Mas, na verdade, tenho um alter ego digital. Eu acho que todos nós temos. A partir do momento que começaram a aparecer redes sociais e a criar nicknames, passámos todos a ter um alter ego digital. Ah. E, na verdade, eu tenho um, porque tenho um perfil de Instagram onde faço fotos, que não são minhas, não é? Mas aquela personagem digital ocupa-se a passear pelas ruas e a tirar fotos a portas e janelas antigas.
8: Portanto, tens um alter ego digital.
9: Tenho um alter ego digital. Na verdade, sou eu, mas acho que quem vê de fora reconhece aquela pessoa como alguém que se ocupa efetivamente de coisas arquitetónicas.
8: Muito bem, mas aqui nos Maus Exemplos, mesmo que não tenham um alter ego, não faz mal. Mesmo que sejam daqueles que acham que o id, o ego e o superego são coisas que só interessam a Sigmund Freud, não faz mal. E que transtorno dissociativo de personalidade é coisa de livros grandes e maçudos, também não faz mal. Mesmo que achem que aquilo que se vê do exterior nunca revela o nosso interior mais secreto, porque locutores armados em psicólogos é coisa lamechas, não faz mal. Mas o que é isso de um alter ego? É literalmente um outro eu. Para o escritor romano Cícero, um alter ego é um amigo próximo, um substituto perfeito, alguém que é mais um eu, como eu. Na literatura em geral, um alter ego é um outro eu que intencionalmente apresenta as ideias do autor. Uma espécie de camuflagem filosófica para o autor também poder ser personagem. Para Fernando Pessoa, um alter ego era na realidade o seu dia-a-dia. Mas, piada à parte, Pessoa foi um dos maiores criadores de alter egos da modernidade, oferecendo-lhes vida própria, discurso próprio, vontade própria. Mas como a dualidade de personalidades é uma característica dos signos gêmeos que ele tinha, talvez tudo isso fosse inevitável. A banda desenhada já essa está cheia de alter egos. Toda a gente sabe que o Bruce Wayne é o Batman, o Clark Kent é o Super-Homem. Mas há músicos, personalidades públicas e há mesmo alter egos que são mais conhecidos do que os seus autores iniciais. É como se dentro do alter ego a pessoa se realizasse mais fortemente. É raro o alter ego mais fraco do que o eu original, talvez exceto nas personagens interpretadas por Woody Allen. Mas pronto, citar só a curiosidade freudiana. O id representa os processos primitivos do pensamento e constitui, segundo Freud, o reservatório das pulsões. O id é responsável pelas demandas mais primitivas e perversas. O ego permanece entre ambos, alternando as nossas necessidades primitivas e as nossas crenças éticas e morais, a instância na que se inclui a consciência. Já o superego, a parte que contra-age ao id, representa os pensamentos morais e éticos interiorizados. Bom, isto é tudo uma grande mistura, e para tentarmos perceber um bocadinho melhor o que é isto, hoje aqui à minha frente uma pintora e alter egoísta profissional com 58 anos. Olá!
10: Olá, bom dia!
8: Conta-nos então um falhanço.
2: um falhanço. São inúmeros os falhanços ao longo da minha vida, que já é um bocadinho longa, mas este é um episódio que eu achei alguma graça para contar e que advém de uma situação em que eu estive e que é completamente atípica da minha vida, não é? Então eu participei no filme Cabaré Maxime, do Bruno de Almeida, não sendo atriz e nunca tendo feito cinema nem nada disso, então estava ali um bocado a apanhar papéis. E este episódio aconteceu já num dos últimos dias de filmagens, em que se estava a filmar, acho que era a cena final do filme, em que aparecia o grande filme Hendrix, que já não está entre nós, do qual eu tenho muitas saudades, e era o grande número dele, em que ele vinha a descer uma escadaria a fazer um grande solo de guitarra, e todas as personagens femininas do filme, as coristas do cabaré, iam aparecendo e sendo apresentadas uma a uma, e iam, enfim, dando, apresentando o filme. E antes disso acontecer, eu estava a ser maquiada, devo ter sido a última a acabar de ser maquiada, e os outros atores já estavam todos no platô, e eu cheguei no fim e o Bruno aproxima-se e diz-me: Mimi, o Johnny quer falar contigo. Para quem não sabe, este filme é falado em inglês e muitos dos atores são americanos, e claro, era inevitável que houvesse um bocadinho de deslumbramento perante essas figuras que se conhecem do cinema ou da televisão, e de repente eu estava ali ao pé deles. E o Bruno, ao dizer-me isso, eu fiquei espantada, tipo, que o Johnny quer falar comigo. E eu não sabia nada o que é que se tinha passado antes, porque fui a última a chegar, como já tinha dito. E pronto, vou ter com o Johnny e sento-me ao lado dele, e ele: tell me about yourself. Pronto, eu vou dizer isto tudo em português, obviamente, mas foi tudo em estrangeiro. E eu, muito espantada: uau, Johnny Ventimiglia quer saber quem é que eu sou. E então começo-lhe a contar a minha vida. Ah, eu sou pintora, tenho dois filhos, dou aulas de pintura, moro em Campo de Ourique e tal. E ele vira-se para mim com um ar mesmo um bocado zangado: eu não quero saber disso para nada, eu quero saber quem tu és no filme. E eu, o pior de tudo, não só isso já foi extremamente embaraçoso, mas o pior de tudo é que eu não sabia quem é que eu era no filme, porque ninguém me tinha dito, ninguém me tinha atribuído um personagem, porque eu estava ali, pronto, o convite advém de eu ser, de estar numa banda. E ninguém me disse: olha, o teu personagem é este. Eu estava a fazer de mim, o meu nome era Mimi, e pronto, e eu era um bocado eu própria. E eu disse: eu não sei, não faço ideia quem é que eu sou, a sentir-me cada vez a enterrar-me mais pela cadeira abaixo. E então ele, muito simpaticamente, inventou ele um personagem para mim. Disse: ok, então tu vais ser Mimi the Conjurer. E eu era uma ilusionista extraordinária. Eu, ainda bem, já me safei desta. Mas claro, a seguir aquilo fiquei interdita, como se costuma dizer. E pensei: bolas, eu queria fazer boa figura aqui em frente ao Johnny Ventimiglia. E pronto, e esbardalhei-me toda, como se costuma dizer. Mas foi engraçado ao mesmo tempo. E não, pronto, não afetou mais nada.
8: Obrigado, Mimi Tavares, bem-vinda a Radar.
2: Obrigada eu, e obrigada pelo convite.

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1: 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Acabamos de ouvir a primeira escolha da nossa convidada, Eu Sou Chato, Os Irmãos Catita, do álbum Mundo Catita, de 2001.
2: E voltamos à conversa com a nossa querida Mimi. Tu escolheste esta música para provocar vizinhos. És tu que és muito chato ou é os teus vizinhos que são muito chatos?
3: Bem, como era uma música chata, eu de repente lembrei-me que existia uma música que se chama mesmo Eu Sou Chato. Pensei, não é das músicas piores para irritar os vizinhos. Tipo, se for um heavy metal violentíssimo ou um thrash metal, seria muito pior. Mas ao mesmo tempo pensei, imagina que era estar a ouvir isto o dia todo. Pormos aquilo alto junto à parede do vizinho, exato, o vizinho estar o dia todo a ouvir Eu Sou Chato.
2: Mas tu não és uma vizinha chata.
3: Não, nada, não sou mesmo.
2: És até uma vizinha disponível e que ajuda os outros.
3: Mais ou menos, eu gosto de ser anónima e de passar despercebida, por isso nunca chatei, tento não fazer barulho, que é para não haver
2: conflito.
3: Sim.
2: Olha, então vamos começar a tentar descobrir quem tu és. Sobre ti própria, tu dizes que és uma pessoa reservada, quase antissocial, cujo maior prazer é estar no ateliê e pintar sem ter de pensar em mais nada. És professora de pintura e desenho, como já disseste, um trabalho que tu gostas muito, e depois há a tua vida nos palcos, que é a antítese do teu cotidiano, mas que igualmente te define, apesar de nela te considerares um alter ego. De onde é que nasceu esse alter ego, Mimi? Conta-nos, porque tu és Valquíria do Zenapá 2000 há imenso tempo. Como é que começa essa aventura?
3: Bem, começa porque eu era colega do Manuel João Vieira e do Francisco Ferro nas Belas Artes. Conheci o Manuel João quando tínhamos 17 anos, no Pedro Nunes, ainda antes das Belas Artes. Já estávamos no curso na Vertente Artes, nessa altura. E pronto, ele sempre tocou e houve uma altura que resolveram começar o Zenapá 2000, que na altura era o conceito da banda era fazerem a pior banda do mundo. Era pegarem nos clichês de tudo o que era pior em música e também no visual e juntar isso tudo num popurri e fazer aquilo que era suposto ser a pior banda do mundo. Apesar de tudo, acho que isso não foi conseguido.
2: Não foi.
3: Não diria que era a pior banda do mundo.
2: De longe.
3: Mas pronto, essa tentativa foi feita e perpetuou-se até hoje esse gosto pelo... sei lá, por algo que não era suposto ser nem comercial, nem consensual, pela provocação e pronto, isso.
2: E o teu início é logo como Valquíria?
3: Sim, mas foi assim um bocadinho a pouco e pouco. Eu comecei a ir metendo ali o pé. Foi um bocadinho por autorrecriação.
2: Ah, tu também colocaste ali a sua posição.
3: Sim, mas é muito estranho, porque eu nessa altura, muito mais do que agora, era muitíssimo tímida e nunca imaginei na minha vida que era capaz de estar em cima de um palco, ainda por cima a fazer aquelas figuras e numa banda como aquela, não é? Mas quando aquilo começou, era um bocado... Estávamos todos a experimentar coisas. Eu estava sempre com eles, estava sempre com essa grupeta. E lembro-me que um dia eles iam ter um concerto qualquer e estavam todos a experimentar roupas, porque havia em casa do Manuel João um guarda-roupa extraordinário de coisas dos anos 60 e 70, que nessa altura, fim dos anos 70 e inícios dos 80, a altura de que estamos a falar, do início do Zenapá, era tipo a moda mais pirosa que se podia imaginar. Yeah. Hoje em dia já não é de todo, não é?
2: Agora é vintage. Mas na altura,
3: sim, foi muito recuperada. Mas nessa altura, as calças à boca de sino, aquelas camisas com as golas compridas, aqueles padrões psicadélicos e não sei o quê, era considerado pior que cuspir na sopa. E a mãe do Manuel João e o seu marido tinham guardado muitas roupas de quando eles eram jovens e que era precisamente na época áurea dos hippies e dessa coisa toda. E então aquilo havia ali um manancial extraordinário para nós irmos criar o visual do Zenapá, a pior banda do mundo. E quando eles estavam a experimentar roupa, eu comecei também a experimentar umas roupas e tal. E alguém disse, ah, porquê é que não vens ao concerto? Tipo a miúda que toca pandeireta. Pronto, com essa roupa, porque era giro ter lá uma miúda. Pronto, eu fui. E nessa altura... eu não sabia fazer nada, não sabia, não cantava, dançava, pronto. Na verdade, eu costumo dizer que acabei, passei uma parte enorme da minha vida a ser cantora e a ser bailarina e até participar em filmes sem ser atriz, sem ser sem saber de dança e sem cantar grande coisa.
2: Foi uma coisa natural, tu nunca planeaste isso, foi acontecendo.
3: Não, foi acontecendo, foi assim orgânico, como eu estou a dizer. Pronto, éramos miúdos, vem também, não sei o quê.
2: E como é que tu resolveste isso? Estavas a dizer da tua timidez, o palco mudou isso?
3: O que mudou foi as roupas.
2: Ah, o que mudou foi o alter ego.
3: Completamente, porque eu ao
2: sentiste
3: pôr aquilo...
2: protegida?
3: Sim, completamente, já não era eu. E então atrás daquilo, daquele aspecto, daquela imagem, eu já podia dar voz, digamos, ou dar corpo, neste caso era mais do que voz, dar corpo, a um lado meu que também sempre esteve presente, uma necessidade também de me expressar, e daí também as artes plásticas, e que eu tinha dificuldade em fazer, precisamente por não conseguir vocalizar muitas coisas, por ser muito tímida e ter medo de falar em voz alta, à frente de pessoas. E ali, de repente, eu podia me mostrar, mas escondendo-me.
2: Mas de certa maneira, isso também te mudou. Ou seja, essa experiência também te deu mais força, ou continuaste a ter uma grande diferença entre a Mimi no palco e a Mimi fora do palco?
3: Continuei durante muito, muito tempo, até agora, sim. É de tal maneira a transformação, não só externa como interna, que eu, quando saio do palco, as pessoas já não sabem que sou eu. E isso para mim é bom, porque eu teria problema depois de ter que estar a agir como em conformidade com uma personagem pública, digamos, quando pronto, aquilo ficou ali, agora já sou
2: agora
3: eu.
2: Agora és outra coisa.
3: E agora quero ir para casa, dar vestinhas aos meus cães e aos meus gatos e ficar a viver aqueles momentos, mas sozinha, em pensamento, e não estar a ter isso.
2: Mas diz-me agora uma coisa a mim. Um jovem que, quando era adolescente, nas visitas de estudo, o que mais gostava era quando alguém metia uma cassete do Zenapá 2000 só para ouvirmos Sexo na Banheira 20 vezes. Tu, de certa maneira, também fazes parte dessa criação. Eu, às vezes, as pessoas parece que acham que o Zenapá, os Irmãos Catita, que os concertos são muito improvisados, mas aquilo é tudo muito bem pensado, não é?
3: Sim.
2: Vocês, apesar de se divertirem muito, aquilo dá muito trabalho de preparação.
3: Sim. Agora, há muitos anos que nós estamos muito preguiçosos e quase nunca ensaiamos, só ensaiamos mesmo.
2: Obrigado pela generosidade de contares isso.
3: É verdade. Mas antes, nessa altura
2: também
3: que começámos...
2: Também vocês já têm muita estrada agora, não é?
3: Sim. Nós, quando começámos, nem era tanto por sermos organizados, obviamente, mas era porque aquilo era uma compulsão, o estarmos juntos e estarmos a ter ideias, tipo em brainstorming, e estarmos eles a tocar, não posso dizer estarmos, porque eu não toco nada.
2: Tu às vezes tocas a pandeireta, não te esqueças.
3: Acho
2: também
3: que
2: não
3: é isso. E nessa altura aquilo era um caldeirão em ebulição, especialmente da parte do Manel João. Mas, apesar de ele ser o criador principal, eu acho que ele precisava muito desta entourage para o validar e para o fazer ter segurança para continuar a fazer estas coisas. E acho que ele se rodeou de uma série de pessoas que, à partida, não sendo como ele e que não tendo esse poder de criação louca, extravasante, e sem serem pessoas tão extrovertidas como ele, acabaram por lhe dar ali um backup e por também, como tu estavas a dizer, contribuírem à sua maneira, mais ou menos conscientemente, para criar o que são os Zenapá 2000, porque o Zenapá 2000 não é só ele. E apesar de haver elementos que já mudaram, que já não são os mesmos desde o início, mas há um núcleo duro que se mantém.
2: Mas há uma coisa em todos os projetos do Manuel João que eu acho admirável, é que a qualidade musical é muito boa.
3: Sim, lá está.
2: Por mais que as letras toquem, às vezes rocem o pornográfico, pronto, e que são muito divertidas, há algumas que eu gosto particularmente. Mas musicalmente é muito bom, e então ao vivo ainda é melhor.
3: Sim, por isso é que eu dizia que não conseguimos ser a pior banda do mundo.
2: É um falhanço. Olha, é um falhanço.
3: É um falhanço, exatamente.
2: Olha, então vamos falar um bocadinho de ti, Mimi Tavares, que és Maria. De onde é que é esta Maria?
3: Eu, apesar de ter vivido sempre em Lisboa, Tecnicamente não nasci em Lisboa, nasci numa aldeia chamada Rifana, mas que não é uma das Rifanas que as pessoas conhecem, não é do Algarve nem nada. É um sítio ao pé do Cartaz, mais ou menos entre o Cartaz e o Rio Maior. E eu nasci em agosto, antes do tempo, e os meus pais estavam lá de férias e eu nasci lá, mas imediatamente viemos para Lisboa.
2: Mas sentes-te lisboeta?
3: Eu sinto-me lisboeta completamente.
2: E tiveste assim uma infância divertida, artística, muito estimulada criativamente?
3: Nada, zero.
2: Não tiveste nada disso?
3: Não, não tive nada disso.
2: Mas desenhavas pelo menos?
3: Sempre, sempre, porque como eu estava a dizer, como eu já disse logo de início que sou um bicho do mato, e nessa altura ainda era muito mais, eu refugiava-me nisso, nos meus desenhos. E o meu maior prazer era estar sozinha, sem estar sozinha, ou seja, saber que estavam ali os crescidos para eu não ter medo,
2: claro.
3: Mas conseguir ter um cantinho onde eu pudesse estar, pronto, quase escondida, onde eu estava a viver no meu mundo imaginário, digamos.
2: E lembras-te das primeiras coisas que desenhavas? Já havia alguma tendência que reconheces hoje, ou eram coisas completamente diferentes? E só desenhavas o sol com uma casinha? E essas coisas também todos tivemos.
3: Sim, nunca foram aquelas coisas mais estereotipadas, digamos, se é que se pode dizer isso, em relação a crianças que são, claro, em que tudo é genuíno, não é? Mas eu sempre levei o desenho mesmo a sério. E eu não sei se isso já vinha a priori ou se tem a ver com o facto de eu ser muito gabada. Evidentemente que os meus desenhos serem reconhecidos e as pessoas darem atenção a isso fez com que eu quisesse continuar por aí. Das primeiras coisas que eu me lembro de desenhar era bonecas de vestir e despir de papel, que, com os seus fatinhos todos.
2: Sim.
3: E eu ia tão longe naquilo que fazia famílias inteiras e os amigos da escola e não sei o quê, e fazia depois as casas, os móveis todos, e eu passava horas e horas. Aquilo é que era a minha vida, basicamente.
2: E já te faziam encomendas?
3: Não, de todo.
2: Ah, tu fazias mesmo só por gosto.
3: Sim, eu estou a falar de quando eu tinha 6 anos.
2: Sim, mas podias ter aqueles amigos que te pediam também para fazeres alguma
3: boneca?
2: Às
3: vezes, sim, pediam-me na escola. Tipo, pai, faz-me o desenho que eu não sei fazer.
2: Porque esse teu reconhecimento estimulou-te a sentires que isso era uma vocação? Nunca pensaste ser outra coisa?
3: Não, acho que não. Quer dizer, quando eu entrei para o Pedro Nunes, eu, como nós somos, às vezes somos muito mais conscientes, apesar de se pensar o contrário, quando somos adolescentes ou na juventude, na primeira juventude, porque temos muito mais noção de que vai haver um futuro e que temos que fazer qualquer coisa que nos apoie depois. E então eu lembro-me que quando tinha que escolher uma vertente no liceu, eu pensei, eu vou para a arquitetura porque as artes plásticas ninguém ganha dinheiro, sim, e vou morrer de fome. Mas depois, mal entrei para a área de artes, o apelo das artes plásticas era tão forte, e sobretudo porque tive uma professora muito boa nessa altura, que ainda hoje me dou com ela, que nos levava a ver muitas exposições de arte contemporânea, que eu nunca tinha tido contacto com nada disso antes, e aquilo passou a ser um mundo muito, muito fascinante para mim.
2: E é daí que chegas ao curso de ilustração da Fundação Carlos Gulbenkian, com a Maria Caio?
3: Que foi também uma experiência maravilhosa. Não, isso foi, já estava nas Belas Artes,
2: Primeiro entraste mesmo em Belas Artes?
3: Sim.
2: Pintura?
3: Sim. E depois, já não me lembro, penso que através do Jorge Colombo, que é um ilustrador muito conhecido, que vive nos Estados Unidos agora e trabalha para o New Yorker, através dele tivemos conhecimento que a Maria Keil fazia em casa dela umas aulas de ilustração, que eram financiadas, portanto fazia parte da Fundação Gulbenkian, mas eram dadas em casa da Maria, que era um espaço extraordinário em que nós tivemos a oportunidade de ver não só o trabalho dela, como o trabalho da família dela e do marido dela, que eram todos músicos e pintores, e para trás, gerações para trás.
2: Isso influenciou-te muito, porque tu na escola provavelmente terias um tipo de pintura ou de desenho mais realista, e ali mudou-te muito a tua cabeça, ou teres acesso a outros tipos de referências?
3: Era um pouco o contrário. Ali eu vi coisas muito clássicas em casa da Maria. O trabalho dela era um trabalho modernista, não é? Completamente
2: sim.
3: Ligado ao modernismo e a panagem mesmo do próprio modernismo. Mas esses trabalhos clássicos do Alfredo Keil e não sei o quê, que eu via lá em casa dela, fascinavam-me bastante, mas não foram na altura das coisas que mais me influenciaram diretamente no meu trabalho.
2: Mas tu na licenciatura que depois fizeste em pintura também tiveste sobretudo uma educação mais clássica? Não. Ou foi mais eclética de começares a experimentar técnicas diferentes e coisas assim?
3: Sim, era bastante, bastante eclética. Dava para... Tínhamos uma abordagem bastante larga, porque tínhamos história da arte clássica, mas depois tínhamos história da arte contemporânea. E foi pela primeira vez que tive contacto com os modernismos todos do século XX até ao pós-modernismo, sobretudo com a arte americana, que na história da arte aquilo acabava nas primeiras vanguardas, não é? Nos impressionistas e talvez até aos expressionistas, mas depois tínhamos uma cadeira em que era, que eu não me lembro exatamente o nome, se era estética ou estudos de arte, em que nos mostravam muito as coisas que se estavam a fazer naquela época, que tinham feito imediatamente antes. E isso para mim foi muito importante. E eu acho que fui-me sempre situando num sítio qualquer entre essas duas coisas. Sempre gostei da figuração. E sempre, para mim, sempre foi importante, nas coisas que eu gosto, o fazer, as coisas serem bem feitas, mas, ao mesmo tempo, haver outras linguagens, que outros voos, e que essas coisas, para mim, complementam-se e completam-se.
2: Mas é dessa altura que te surge a vontade sobre entenderes, por exemplo, o efeito da luz nos objetos? É já daí?
3: Sim, penso que começa quase logo aí.
2: Porque a tua pintura lembra muito uma cenografia à espera de que as personagens ocupem, entrem.
3: É muito
2: isso
3: engraçado,
2: já vem daí.
3: Que digas isso, porque é exatamente isso que eu também sinto. Aquelas pinturas são como se fossem um momento antes de acontecer alguma coisa ou depois de acontecer alguma coisa. As personagens não estão lá, são interiores vazios de personagens, mas em que a ausência é uma grande forma de presença,
2: isso,
3: não é? E que a presença humana e as vidas que por ali passaram estão lá através dos objetos que ali se mantêm, ou às vezes só através do próprio espaço.
2: Tinhas esse interesse?
3: Não tanto. Eu penso que começa aí, porque as coisas vão se encadeando umas nas outras. Eu nunca, apesar de se eu vir agora, se comparar coisas dessa época com coisas de agora, plasticamente são completamente diversas, não têm nada a ver. Mas nunca houve um corte, tipo, vou fazer agora esta fase e agora vou parar e vou começar outra.
2: Isso é aquela coisa para os livros da Taschen, não é?
3: Sim.
2: Depois dos pintores morrerem.
3: Sim, sim, que é ótimo para ajudar as pessoas a compreenderem. É mais fácil para o público de assimilar, se for a fase como o Picasso, não é? A fase rosa, a fase azul, mas no meu caso, e acho que na maior parte dos artistas, as coisas encadeiam-se umas nas outras e nascem umas das outras. E essas modificações vão sendo orgânicas mais do que pensadas.
2: E acompanham também a tua história de vida?
3: Completamente, sobretudo isso.
2: Olha, falando da parte mais chata que tu tens de certeza e que a maior parte de quem nos ouve também se identifica, tu dizes que já tiveste de fazer muitas coisas para sustentar o teu vício de pintar.
3: De pintar.
2: Coisas originais é que tu fizeste de mim para sustentar esse vício?
3: Tantas coisas. Olha, uma delas, o filme do Bruno de Almeida. Mas uma coisa que é muito engraçada e que me deu imensa diversidade de experiências é a minha partner nas Valquírias, é a Suzy Peterson, que é um personagem incrivelmente interessante e conhecido subejamente também de ser uma pessoa camaleónica e de ser cantora, de ser dressista, de ter uma loja de guarda-roupa e ideias e afins, como ela diz, de ter agora uma banda em nome próprio e que participa, desde há muitos anos para cá, nos Irmãos Catita e no Zé Napá 2000. Não foi a primeira, nem a segunda, nem a terceira Valquíria que foi minha companheira, mas é a última e já lá está agora. Eu penso sempre que é uma coisa recente e quando começamos a pensar nisso, reparámos que já é tipo há 15 anos.
2: É má ideia fazer essas contas.
3: Exatamente, é tipo, a Suzy só entrou há pouco tempo. Ah, não, já foi para aí há 15 anos. E ela, como tem essa loja dela, ou estaminé dela, como ela diz, que para além de ter um guarda-roupa, que aluga e constrói personagens, como como ela, que também ela gosta de dizer, ela faz toda a espécie de coisas ali, desde direção de arte para filmes de animação e para publicidade, até cenários para teatro, coisas para publicidade, e uma das coisas que faz imenso é mascotes. Aqueles bonecos grandalhões que andam, sei lá, quando há um evento qualquer, há o boneco da Noz e há o Gil da Expo.
2: Mas tu chamas a isso de desenrascanço ou empreendedorismo?
3: No caso da Suzy, absolutamente empreendedorismo. No meu caso, mais desenrascanço, o que não quer dizer que não tenha havido coisas ali que me tenham dado imenso prazer. E aprendi imenso. Há muita coisa que eu hoje em dia sei fazer porque aprendi ali com ela, e às vezes ela comigo, porque muitas vezes era, saía da cabeça das duas a maneira como íamos resolver um determinado problema, e aquilo havia muito.
2: Mas o regresso ao ateliê, o regresso ao teu espaço onde mais nada te incomoda e poderes pintar, continua a ser um prazer.
3: Sim, para mim é o meu, desde sempre o meu desejo, que até agora nunca foi completamente alcançado, é poder só pintar e viver só da pintura. E só agora, aos 57 anos, tenho 58, é que eu tive pela primeira vez um ateliê, que toda a vida foi o meu sonho. Antes disso eu pintava na mesa da cozinha. É incrível, fazia exposições inteiras e não sei o quê, num espaço pequeníssimo, que quando acabava de pintar tinha que arrumar as minhas coisas, o que era disruptive. E agora finalmente tenho o meu ateliê, onde também dou aulas particulares de pintura a pessoas que já estão comigo há muitos anos a fazer isso, e que me dá um enorme prazer. E pronto, e é isso, aquele sítio, quando eu entro ali, quando eu abro a porta do ateliê e tenho o cheiro das tintas, eu entro logo na minha bolha. E quando isso acontece, me sento na cadeira e pego nos pincéis e começo a criar. Eu gostava que o tempo parasse e que não houvesse nenhuma interrupção, que ninguém me telefonasse, que não tivesse que parar para ir fazer o almoço ou o jantar, ou para ir comprar comida de cão. Queria mesmo, se eu puder, eu sinto sempre, se calhar isso não acontecia, porque se calhar era uma utopia, mas eu sinto sempre que se não houvesse nenhuma interrupção, que eu era capaz de estar ali dias seguidos, e que se eu pudesse ter esse tempo, que o meu trabalho ia crescer muito mais.
2: Então vou sugerir aos nossos ouvintes que te imaginem a pintar no teu ateliê com a tua segunda escolha musical.

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1: Escutamos Blister in the Sun, dos Violent Femme, do álbum Violent Femme de 1983. A segunda escolha musical da Mimi Tavares. Pedro?
2: Curar males de amor. Tiveste muitos, és uma mulher apaixonada.
3: Sim.
2: E sofres muito quando isso termina.
3: Imenso, imenso. Porque eu tive muitos casos, vá. Mas apaixonei-me poucas vezes, mas muito intensamente. E sim, custou-me horrores quando as coisas acabam.
2: E pintavas sobre isso?
3: Sobre isso diretamente não, mas a pintura exorcizava esse mal-estar, ajudava-me, claro. E claro que depois isso certamente aparece na pintura de alguma maneira, mas não
2: às
3: era
2: vezes não é
3: ilustrativo, não era narrativo.
2: E tu tens alguma metodologia de pintar? Costumas pintar em silêncio? Ouves música?
3: Agora, em silêncio. Toda a vida ouvia música e era muito importante. Havia as bandas e as músicas com que eu escolhia, e que eram quase sempre as mesmas, para pintar. Mas agora, nestes últimos anos, eu prezo tanto o silêncio. É estranho que às vezes eu penso, eu devia ouvir música. É suposto estar a ouvir música. Mas isto até fica mal, não é? Uma pessoa que está em bandas assim, dizer que não ouve música. Eu canto num coro, que é uma coisa que gosto muito de fazer. E aquele dia por semana em que eu vou ao coro é muito musical, não é?
2: Ouço aquelas músicas. Mas é um coro clássico?
3: É um coro bastante eclético, mas temos muita música
2: gospel,
3: clássica.
2: Gospel, coisas assim?
3: Gospel não tanto. Temos muita música antiga, mas depois temos coisas também... música brasileira, tipo, não, coisas contemporâneas, evidentemente, tipo Tom Jobim, não assim. E música do mundo, temos coisas em muitas línguas, mas... as que eu gosto mais é a música antiga.
2: E aí dás voz, mas quando estás a pintar é quase uma necessidade de que aquilo que está dentro de ti é que seja o som, que seja a banda sonora, que não te distraias com nada.
3: Há uma coisa estranha que é, eu ouço a música agora, eu ouço a música dentro da cabeça, então se calhar é por isso que eu não preciso tanto de ouvir de fora, porque eu estou a ouvi-la cá dentro, porque já as coisas... Que eu gosto e ficaram ali muito gravadas no meu cérebro. E eu, quando estou a pintar, na verdade eu estou a ouvir música, mas é dentro da minha cabeça. Isto parece mesmo parvo.
2: Porque à tua volta tu tens dois filhos já adultos, dois cães, dois gatos, tudo aos pares, não é?
3: Tudo
2: o máximo
3: aos casais.
2: Tu até dizes que és uma verdadeira maluquinha dos animais. Portanto,
3: sim,
2: há ali uma grande confusão. Tu não lhes dás nomes originais, ou eles também têm assim alter egos e coisas assim? Curiosidade.
3: Eles têm nomes originais, mas não são alter egos, acho que são eles próprios.
2: Que
3: quer dizer, para mim
2: nomes,
3: são.
2: Que nomes têm? Estou curioso.
3: Os meus gatos chamam-se Tobias e Olivia. Os meus cães, ele chama-se Egas e ela chama-se Nuvem. É o único animal que eu tive até hoje que não tem nome de pessoa. A Nuvem.
2: A Nuvem.
3: E os meus filhos chamam-se Piloto e Bobby.
2: Pronto. Olha, o Piloto e Bobby. Diz-me uma coisa.
3: Apesar de serem um rapaz e uma rapariga.
2: Já percebi. Tu já consegues, por exemplo, definir que tipo de pintora és? Ou que tipo de pintura fazes? É sempre uma pergunta difícil para o próprio artista definir-se.
3: É muito difícil e as pessoas perguntam-nos imenso isso.
2: Há sempre a necessidade da sinopse, da bio.
3: Sim. E muitas vezes quem está de fora ainda se baseia muito naqueles modelos tradicionais da pintura. Primeiro, se é abstrato ou se é figurativo. E depois, aquelas temáticas clássicas. Fazes pintura, fazes retrato, fazes paisagem, não é?
2: Isso é uma necessidade comercial de se definir.
3: Para os artistas não existe necessidade nenhuma disso. As pessoas de fora, não do mundo da arte, mas de fora e que se interessam, gostavam muito que nós nos encaixássemos num desses modelos. Por isso eu muitas vezes acabo por dizer, eu pinto interiores, porque antigamente havia essa temática até dentro da pintura de género, que era a pintura de interiores, mas na verdade os interiores são quase um byproduct das coisas que eu quero dizer, da minha visão das coisas.
2: E cada quadro tem uma história por trás?
3: Nunca há uma narrativa linear nos quadros. Há sempre, ou se existe, é partida. Não são ilustrativos de nada. E eu não, gosto que seja assim. Não gosto de quadros que são só sobre uma coisa ou que se fecham dentro deles próprios. Mas evidentemente que se podem criar histórias, que há histórias em aberto ali, que cada pessoa pode ver a sua.
2: Estás-me a lembrar aquele momento extraordinário do fim do Decameron, do Pasolini, em que ele vê toda aquela pintura na cabeça dele e diz no fim: para que pintar se é tão melhor sonhar? Tu sonhas com os quadros, com as composições?
3: Sim, às vezes sonho, mas sonhar mesmo... Sonho acordada também, não
2: Sim,
3: é?
2: Sonhar, imaginar.
3: Tenho uma imagem daquilo que eu quero fazer. Apesar das minhas pinturas não são feitas de imaginação. O resultado final é sempre uma coisa que não existe antes, porque é um conjugar de pedaços de várias imagens. Mas eu trabalho sempre com base na fotografia. Sempre, eu encontro aquela imagem.
2: A fotografia feita por ti ou que tu descobres?
3: Raramente feita por mim, porque eu fazia antes bastante, mas depois encontrava sempre imagens muito melhores e que me fascinavam muito mais. E geralmente o manancial de imagens de que eu parto são quase sempre fotografias de interiores abandonados, de casas abandonadas que perderam o sentido. Perderam a função para a qual foram construídas e que ficam ali paradas no tempo e os vestígios das vidas passadas nesses locais para mim são extremamente apelativos. Eu quase que quero recuperar aqueles sítios e voltar a mostrá-los depois deles terem deixado de ter importância.
2: Mas
3: e acho que há uma beleza enorme naquele abandono.
2: Não são casas assombradas?
3: Às vezes podem ser.
2: Porque eu persinto muito na tua pintura e que te elogio, porque acho que isso significa uma emoção que tu colocaste ali. É que estão lá presenças.
3: Sim, sim.
2: Não são objetos. São objetos habitados ou a habitar, como tu dizias. E tu gostas muito de trabalhar, inclusivamente, o espaço com a luz. É quase como se a composição estivesse à espera que nós entrássemos lá dentro, mesmo que tenhas colocado uma poltrona no teto. E isso revela também essa vivência. Por isso é que eu te perguntava se tu imaginas esses espaços com pessoas ou não. Eles são sempre composições só de objetos ou há mais?
3: Não sei bem. Às vezes há fotografias de que eu parto que têm pessoas e eu tiro-as. Mas geralmente eu já parto de imagens que à partida estão esvaziadas. Esvaziadas de fisicamente e esvaziadas de contexto. Mas sim, a presença humana está sempre lá. E assim, grosso modo, eu posso dizer que o meu trabalho é sobre o espaço e o tempo. Porque, e essa coisa que estavas a dizer da cadeira no teto, ou de repente uma perspectiva que se vira ao contrário, ou de sombras que não coincidem com o sítio de onde vem a luz, e assim, é uma tentativa, numa coisa que é tão estática como a pintura, de dar uma medida da passagem do tempo. E essa, quando eu faço isso de pôr tipo, um bocado quadros dentro dos quadros, em que uma coisa que é o chão de uma sala pode ser o teto da outra, ou na parede existe outra casa, é no fundo tentar dar a medida dessa passagem do tempo, das vidas todas que podem ter acontecido ali, de uma sala que antes era quarto, de uma casa no fundo onde houve muita vida e que foi construída com muito amor e que depois ficou ao abandono. Mas nesse abandono, isto não é uma coisa tipo condescendente da minha parte, não é o abandono, que pena, estas casas foram
2: Sim,
3: abandonadas.
2: Não,
3: é o fascínio,
2: não.
3: Isso, só desista. É o fascínio pelas operações mesmo físicas que o tempo, esse tal tempo, opera nos espaços que deixam de ser habitados. E eu gosto imenso de verificar a corrosão, a maneira como as coisas se vão degradando e como vão perdendo forma e como se vão misturando umas com as outras, como a madeira da cama começa a fundir com a madeira do chão, como a umidade pode fazer desenhos lindíssimos que são pinturas nas paredes. E nesse aspecto eu gosto muito de verificar isso e de ver que há na decadência E no falhanço, no fundo, porque essas casas, houve ali qualquer coisa que falhou, não é? Famílias que se desagregaram, ou mortes que vieram pelo
2: lá
3: meio.
2: Está. Há pessoas, há habitantes.
3: Há pessoas,
2: mas sabes que me estranha muito eu descobrir que tu te estreaste muito recentemente como cenógrafa, porque
3: cenógrafa,
2: a tua pintura é completamente cenográfica. Tu trabalhaste agora na peça Da Compaixão, Chove e Sol em Paris, do Abel Neves, com a encenação da São José Lapa. E trabalhaste a três dimensões com duas atrizes maravilhosas, a Rita Ribeiro e a Paula Guedes. Como é que isto demorou tanto tempo a acontecer, tu fazer cenografia?
3: Pois é, não sei, mas agora que fiz, fez imenso sentido, porque foi ter o prazer de pôr em três dimensões aquilo que estava nos meus quadros. E isso deveu-se à visão da São José Lapa, que gosta muito do meu trabalho, e que olhar para aquilo e tendo esta peça na mão que ela queria trabalhar, achou que o facto daquele drama que acontece entre aquelas duas mulheres e que no fundo parte a vida toda delas, desagrega aquilo tudo e desorganiza tudo, que podia visualmente ser ilustrado, digamos, pela minha maneira de pintar, por esse tal partir.
2: Sentiste muito confortável com o desafio de fazer cenografia, portanto, pintares a 3D.
3: Senti-me confortável com fazer o projeto.
2: Sim.
3: E assim, mas o ter que construir aquilo, porque eu tive que construir, portanto, a parte de carpintaria, isso para mim não era uma coisa que eu já tivesse feito, apesar de, olha, muitas coisas que eu fiz com a Suzy ajudaram-me a resolver alguns desses problemas. Exatamente, o estaminé da minha querida Suzy fez com que eu tivesse já algum traquejo que nem sabia que tinha, mas assustou-me muito pensar, ai meu Deus, eu não é só desenhar isto, eu agora tenho que construir isto, e isto tem que se aguentar em pé. E não pode abanar quando as atrizes andam. Mas depois isso foi muito gratificante, esse trabalho, porque foi muito giro pôr em 3D o imaginário das minhas pinturas e depois aquilo devolver-me as pinturas, porque depois de ter o cenário montado, as fotografias que eu tirei do cenário são outras pinturas possíveis e que eu vou querer fazer.
2: É quase como uma caixa de Pandora que tu abriste e que vai mostrando mais e mais. Olha, chegamos àquele momento em que o Rui Miguel tem direito a fazer uma pergunta. Tens uma pergunta, Rui Miguel, para a Mimi?
1: Claro que sim, que tenho uma pergunta. Mimi, disseste que passaste a vida a cantar sem ser cantora, mas tu participaste no tema da Plot, de Ítaca, do álbum Stella Fly. É um álbum que eu gosto muito, por acaso, e eu tenho esse disco até. É um disco de 1997 e um dos discos de Ítaca, olha, o alter ego do norte-americano Darin Pappas, um dos que ele gravou em Portugal no período em que cá viveu. Esse, que
3: é
1: também é um artista multidisciplinar espetacular, não é?
3: Sim, sim.
1: Além de ser escultora e fotógrafo. Como é que aconteceu essa participação e esse convite para o álbum de Ítaca?
3: Então, eu conheci o Darin através de amigos comuns, não sei como. Encontrávamos-nos no bairro Alto, já não me lembro exatamente como é que o conheci. E ele foi gravar na... Como é que se chama aquele estúdio em
1: Em Passos Arcos?
3: Não,
1: na Mux?
3: Sim, no Namus. Exatamente. E o meu ex-marido, que eu conheci porque ele é engenheiro de som, e conheci-o a gravar um disco de Zena para 2000 naquela coisa que se chama... que é daqueles do circo, aquele estúdio de que fazem as cassetes pirata e não sei o quê.
2: Qual?
3: Como é que se chama? Que é ali ao pé das Olaias. Ai, que horror não me lembrar disto. Bem, não importa.
2: Olha, eu não sei, eu gostava
3: ele trabalhava
2: de ajudar,
3: também
2: sei.
3: Ali.
2: Sim,
1: e por acaso eu me recordo desses das Aleias.
3: Conheci-o quando estávamos a gravar, devia ser o És Muito Linda. Acho que foi o primeiro que ele foi o técnico de som. E pronto, e ele era o meu namorado e ele gravou os Ítaca. Gravou, não só, fez as músicas. Ele e um outro músico inglês, o Ian Butler, que é dos Bradford, uma banda que agora voltaram a tocar e que estão com imenso sucesso. E pronto, e depois o Darin convidou-me para cantar essa música. Eu acho que até entrei em mais do que uma música dos Ítaca, mas assim, eu fazia só umas coisinhas pequenas.
2: Lá está mais uma coisa não planeada que tu foste e que aconteceu.
3: Sim, isso foi muito engraçado, porque eu tinha acabado de ter o meu filho. Ele era muito pequenino e o Darren tirou umas fotografias, porque ele era fotógrafo extraordinário, e tirou umas fotografias de mim com os headphones na cabeça e o microfone à frente, com o meu filho ao colo, a dormir, a cantar o Duplote.
2: Que giro. Mesmo boa a resposta, não foi, Rui?
4: Foi, sim, senhor. E esse disco é um disco muitíssimo bom, por acaso, e que ficou reconhecidamente como um álbum da música portuguesa, apesar dele ser americano, mas com tantas participações portuguesas.
2: Acaba por ser luso-americano.
4: É, sim, senhor.
2: Vamos então à tua lista de maus exemplos. Pedi-te a ti, como peço a todos, bons maus exemplos, e começamos logo por um nome fantástico: o famoso artista da pop art Andy Warhol. Um mau exemplo de pessoa, porquê?
3: Eu pulo como um mau exemplo, porque por causa do que se associa muito a ele o culto da imagem pela imagem. Há uma frase que alguém disse, que eu não sei de quem é, que é: a imagem não é tudo, mas por trás da imagem não há nada. E o Andy Warhol, a bandeira dele era um bocado essa, não é? Eu tenho a certeza.

0: Conheceu toda aquela corte na factory, de pessoas todas no limite, não é? Pessoas, por um lado, extremamente criativas e interessantes, mas autodestrutivas, a maior parte delas, não é? Com muitos problemas, com drogas ou problemas psíquicos graves, entre os quais a própria Valérie Solanas, que depois o tentou matar. E ele vivia esse mundo, esse bafon, essa vida de extremos, através dos outros, usando isso. E nesse sentido é que eu o pus como um mau exemplo, sendo que ele depois, como artista, é extraordinário. Não tanto pelas coisas mais emblemáticas dele, as imagens, as serigrafias das celebridades ou das latas de sopa Campbell, mas também por um lado negro, em que ele, no fundo, vai deixar vir ao de cima, através da arte dele, aquelas tais camadas que ele tenta deixar bem acamadas atrás da imagem que ele, escondidas.
1: Olha, um livro que é um mau exemplo, o retrato de Dorian Gray, de Oscar Wilde, um livro publicado pela primeira vez em 1890, já lá vai algum tempo. Porquê o retrato de Dorian Gray?
0: É mais ou menos pela mesma razão que do Andy Warhol. Porque o livro é uma obra-prima genial, mas retrata um personagem que é alguém que não se recomenda a ninguém e que tem a ver, também como no Andy Warhol, com o culto da imagem, da beleza, com a imagem que ele cria e que para ele é o mais importante, e que depois tudo o que é que acaba por ser uma pessoa devassa e horrível, e que essa parte, em vez de afetar a imagem dele, vai se refletir apenas no retrato, na pintura dele, o seu retrato, e que mostra que o hedonismo e o vício, que se não tiver uma expressão no exterior da pessoa, que muitas vezes passa despercebido, e isto é atual até hoje, não é?
1: Bastante.
0: Continuamos a ver o belo como bom e o feio como mau, quando isso evidentemente não
1: é
0: não
1: muito mais complexo do que é. Agora, um filme de 1939, O Feiticeiro de Oz, realizado por Victor Fleming. Um filme que é um mau exemplo, porquê?
0: Porque parece estranho, não é? Porque é um filme todo queridinho. Não sei, que é um filme que é um filme pioneiro em muitas coisas, e que eu considero visualmente, pelo menos visualmente, uma obra-prima.
1: E continua a ter o recorde do Guinness para o maior ajuntamento de anões da história da humanidade.
0: Mas que esse filme tem uma particularidade, que é tratou muitíssimo mal os atores que nele participaram, e houve uma série de acidentes inacreditável com os atores do filme, por causa da maquiagem. A bruxa que tinha que desaparecer numa nuvem de fumo ardeu numa altura, e depois eles não indenizavam os atores, substituíam-nos. A própria Judy Garland, que era uma jovenzíssima e inocente, foi a partir daí que os seus problemas com drogas começaram, porque eles davam-lhe comprimidos para ela se manter acordada durante imensas horas, porque os horários de trabalho eram inadmissíveis. As condições de trabalho, eles tinham, por causa de que ser a cores, dos primeiros filmes a cores, as luzes nos estúdios eram tão fortes que as pessoas passavam o tempo a desmaiar, tipo, com o calor, e portanto os atores foram muitíssimo maltratados, ou seja, não se olhou à periferia, porque o importante era construir para o realizador, não é? Construir aquela obra de arte.
1: É curioso, porque esse filme, inclusivamente na sua própria ficha técnica, quase que não revela o realizador. É um grande filme de produção de estúdio.
0: É mesmo.
1: Sid Vicious, dos Sex Pistols. Porquê que é um músico que é um mau exemplo?
0: Bem, esse, ao contrário dos outros que têm sempre que se redimem depois através do que fizeram, o Sid Vicious nem tanto, não é? Porque ele era um baixista que não sabia tocar baixo, mas depois, porque é que ele é um mau exemplo? Esse é que é mesmo o verdadeiro mau exemplo. Era aquela pessoa que nenhuma mãe queria que se aproximasse das suas filhas, porque ele, pronto, desde novíssimo era viciadíssimo em drogas.
1: O verdadeiro punk.
0: O verdadeiro punk, exatamente. Mas que na mesma, e por isso eu incluí-o aqui nesta seção do mau exemplo, como alguém que depois ultrapassa isso para a posteridade, e ele de facto tornou-se um ícone e é uma pessoa que influenciou muita gente.
1: The Problem Is You, sente, seria por aí.

0: E porquê é que sentes ciúmes da fantástica, que eu também gosto imenso, da Joanna Lumley, a atriz e apresentadora britânica?
1: Adoro, porque já eu sou fã incontestável das Absolutely, da série. Sim, Absolutely Lee. Fabulous. Elas são absolutamente, lá está, incríveis. E eu agora sigo uns documentários sobre, os últimos eram sobre o Japão, de Joanna Lumley. E eu percebi-me que achava, ah, que maravilha, que inspiração que esta mulher é. Quem me dera chegar à idade dela e ter, sentir-me tão bem comigo própria como se vê que ela se sente. Tem um sentido de humor admirável, continua lindíssima e irrepreensível, e é super inteligente e... She gets to fazer estas viagens extraordinárias, não é? Pagam-lhe para fazer uns programas em que ela viaja pelo maravilhoso Japão, e ela sente-se que é uma pessoa que está bem na pele dela e que não tem idade e que... É muito inspiradora para
0: e
1: mim.
0: E que é real. E tu, Mimi Tavares, também já posso dizer que és um mau exemplo?
1: Sim, claro.
0: Olha, então vamos ficar por aqui. Obrigado, Mimi, por teres sido um excelente mau exemplo. Obrigado por teres estado aqui connosco. Mas lembrem-se, nem tudo o que nasce torto não se endireita de volta. Somos o Pedro Saavedra e o Rui Miguel, e para a semana há mais maus exemplos. Para quem nos quiser seguir, ouvir os podcasts do programa ou enviar mensagens, estamos no Instagram dos Maus Exemplos. Bem-ajam por nos terem ouvido. Bem-ajam.
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7: 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Qual a música ambiente que escolheria para acompanhar um jantar de negócios?
8: Pedro Trigueiro.
9: Oxalá de Madre Deus. Porquê, não é? Porque iria enquadrar, fosse com portugueses, fosse com estrangeiros, o Oxalá tem também uma mensagem, iria enquadrar o quê? Uma mensagem de esperança. Tem um Oxalá que isto, que se é um negócio, Oxalá que isto vá bater certo. E se for com estrangeiros, acho que ainda iria impressionar também. Às vezes parece que não impressiona portugueses, Madre Deus, deveria, mas sei que com estrangeiros iria impressionar.

0: canção interpretaria se fosse forçado a fazer karaoke numa festa de amigos?
1: Pedro Trigueiro.
2: Nunca experimentei fazer karaoke, espero bem nunca ter que experimentar, assim como nunca comi McDonald's, porque há coisas que uma pessoa deixa para não, tem que haver um não. Iria ao Anjo da Guarda do António Variações, gosto mesmo muito da música e acho que deve ser fixe de cantar.

0: Qual é a canção que mais gostaria de ouvir no seu funeral?
1: Pedro Trigueiro.
2: A canção que gostaria de ouvir no funeral é o Eulogy do Stool. Claro que o Eulogy já diz tudo por si só, mas é o Sai da Tua Cruz, que é outro mártir para martelar, e portanto é tipo, já acabaste, a tua já foi. Portanto, Sai da Tua Cruz, que há mais pessoas aí, o teu tempo já foi, avançou. Não é uma elogia muito querida, é uma elogia muito presente, eu gosto muito.

0: Qual é a canção que o transporta imediatamente até à sua infância?
1: Pedro Trigueiro.
2: Trio de Mira, o Anel Noivado. É inevitável, os meus pais realmente ouviam muito. Eu lembro-me de estar a ouvir isso, tanto nos Olivais como em Ponte Lima.

0: Que riff de guitarra introduz em seu espírito uma predisposição para arranjar sarilhos ou escaramuças?
1: Pedro Trigueiro.
2: Esta música não só já experimentei a arranjar sarilhos, como vi sarilhos, como vi a ser tocada por várias bandas e sempre ouvi sarilhos. Há a ver sarilhos, que é If the Kids Are United dos Shame 69.

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3: Olá, eu sou Miguel Ribeiro, bem-vindos a mais uma edição de Índice Médio de Felicidade. Por aqui continuamos a tentar manter a sanidade mental com as habituais sessões de terapia feitas de canções de vida. Esta semana estende-se aqui na nossa Chaise Longue um engenheiro que se converteu em homem-orquestra. Ficou pelo caminho o investigador, o mestre em eletrónica e computadores. Nasceria, por sua vez, um talentoso escritor de canções a conquistar pela intimidade lo-fi, pela poesia, pelos mantras que cria em palco. Palcos empilhados de cintos, pedais, loops sobre loops, instrumentos sobre instrumentos, uma grande banda, um homem só. E puxou a fita atrás, não havia público ainda, fazia-se à estrada, Europa fora, milhares de quilómetros de mochila às costas, a tocar nas ruas, em bares, em casas ocupadas, aonde desaguava a vertigem da descoberta. Haveria de voltar, de crescer, gravar canções feitas com instrumentos, tantos deles resgatados da Feira da Ladra, do eBay, do esquecimento. Haveria de chamar a atenção do grande público ao agarrar com subtilezas a banda sonora do documentário sobre Saramago, e por isso haveria de compor uma e outra vez para cinema, para teatro, haveria de escrever um livro à velocidade da luz. Construiu tantas vidas nestes 20 anos e, como não referir, a sua banda de sempre, You Can Win Charlie Brown, com quem agarrou com distinção a cena indie, folk, alternativa. Está cá o Nois Erve, alter ego de David Santos. Olá, David.
4: Estás Olá. Bom? Boa tarde, bom dia.
3: É bom ter-te por cá.
4: Muito obrigado pelo convite.
3: É sempre bom rever-te e é sempre bom falar contigo. Estava aqui a recordar um bocadinho o que tem sido a tua vida e é interessante, desde logo chama-me a atenção a tua perseverança, que é um bocadinho o fio condutor do que tens feito até agora. Sempre tens um objetivo e conseguir concretizá-lo. És obsessivo nesse capítulo ou nem por isso?
4: Sim, eu acho que o processo de fazer uma música, quer dizer, acho que existem vários processos. O meu, o de fazer a música em si, acho que é obsessivo no ponto de a pessoa chegar, se calhar, ao melhor resultado que quer. Eu acho que nesta ideia maior de carreira e nessa da pessoa querer sempre mais qualquer coisa, eu acho que o que acaba por tornar essa viagem sempre incompleta é esta ideia de que, idealmente, todas as pessoas que quisessem deviam poder, ou seja, eu gostaria que elas conseguissem ouvir a minha música. Uhum. E eu acho que é isso que, por um lado, parece que nos põe sempre quase no início, não é? Parece que há sempre todo um caminho ainda por fazer, mas por outro, tendo a consciência que o tempo passou, a pessoa sente que vai numa cavalgada ou num caminho sempre à procura de algo que não sabe muito bem o que é, mas é esta ideia de conseguir chegar ao máximo de pessoas possíveis com aquilo que são os nossos sentimentos e esta questão meio estranha de perceber de onde é que a música que fazemos vem ou não vem, de onde é que vêm as palavras ou não vêm, que é um lugar que a pessoa se vai autodescobrindo, mas não sabe muito bem como é que as coisas surgem. Mas esta ligação entre o que fazemos e chegar isso, fazer isso chegar às pessoas, acho que é um caminho, se calhar, sempre incompleto. E daí essa ideia de caminho constante, de procura e tentativa de conquistar constantemente.
3: E tens noção, para quem escreves, sentes que já tens um público, queres ter um público formatado para o que tu fazes, ou gostavas que a tua música continuasse a conquistar inesperadamente pessoas?
4: Assim, eu acho que a música pode funcionar para todas as pessoas. Eu acho que existem claramente vários estilos de música, não é? Portanto, se calhar uma pessoa que apenas goste de música para dançar pode encontrar um ou dois pequenos momentos nas minhas músicas todas em que consegue mexer o corpo. Mas se calhar a minha música tem este lugar mais melancólico, mais contemplativo, e portanto o público, se calhar, será o público que gosta mais desse género de música. Eu acho que nestes 21 anos já que passaram desde esse primeiro concerto, é claro que eu vou sentindo que há algumas pessoas, bastantes pessoas, que se vão repetindo nas cidades, quando eu vou também repetir uma cidade. Se calhar a nível de geração, uma coisa que foi sempre engraçada, embora eu acho que ultimamente até tem chegado um bocadinho até pessoas que há mais novas que eu, mas durante muito tempo parecia que quem ouvia eram as pessoas da minha geração. Portanto, quando eu comecei aos 23, ali no princípio, quem me ouvia tinha entre 20 e 30, e depois às vezes havia esporadicamente umas pessoas com um bocadinho mais de idade, não é? E hoje em dia sinto que se calhar esse público que tinha 20, quando eu tinha 20 e que agora tem 40 e muitos, ainda continua a ir aos concertos. Portanto, reconheço caras, mas não sinto que seja especificamente para um tipo de pessoas ou para um sítio ou para um lugar específico. Há alguns projetos que vivem melhor nas grandes cidades, outros que vivem melhor em lugares mais tradicionais. Eu acho que a minha música tem sido um bocadinho, tem conseguido chegar um bocadinho a esses lugares todos. Quer dizer que em todos esses lugares há pessoas que gostam de, claro, de ouvir música para contemplar as coisas eventualmente.
3: Deixa-me ir um bocadinho lá atrás. Eu já tinha ouvido falar daquela história, daquelas viagens que tu fizeste pela Europa, que são, dá-me ideia, assim, buscas, não é? Procurares experiências, procurares outros territórios, outras pessoas, outras linguagens. Mas nesse capítulo não havia já aí uma vontade imensa de conquistar alguma coisa, de criar alguma coisa, de descobrir alguma coisa?
4: Não sei, eu acho que para mim a música sempre foi, e como estamos a dizer, este lugar de conquistar novas coisas. Eu lembro que ao princípio, quando gravei o primeiro EP de três músicas, que depois acabou por ser editado numa net label que era a Merzbau, de repente fiquei com a vontade de ter um disco maior. Ao ter um disco maior era, será que eu vou conseguir um dia ter um disco meu numa prateleira de uma loja? Eu acho que foi sempre esta ideia de, eu sempre gostei muito de música, sempre gostei muito de comprar discos, de colecionar discos dos artistas que eu mais gostava. E acho que quando comecei a virar-me muito para a minha música, comecei a tentar imaginar-me nesses diferentes lugares. E esses diferentes lugares incluem tocar num coliseu, incluem tocar num festival maior, incluem tocar numa sala mais pequena, num sítio mais inusitado, incluem o disco nas prateleiras e incluíam também, e também ainda incluem, esta ideia de viajar com a música, que era uma coisa impensável, se calhar. E hoje em dia, se eu olhar para trás, é verdade que nestes 21 anos, Portugal já foi praticamente, não a todos os lugares, mas eu tenho um mapa onde vou pondo assim uns pinos.
3: E é
4: um bocadinho esta ideia de que se eu estiver a tocar naqueles sítios todos ao mesmo tempo, parece que a música chega àqueles lugares todos. E parece que, olhando para aquilo, já toquei quase em Portugal inteiro. Mas esse fascínio não era só em Portugal, era também nos outros lugares. Lembro que no início, isso foi essa primeira vez que fui tocar, foi a Alemanha, a Áustria, depois houve uma outra vez que foi a Escócia, Reino Unido, Eslovénia, assim, uns outros sítios, e havia uma coisa que era o MySpace, que hoje em dia já não existe, mas tinha uma coisa muito engraçada, que era como se fosse uma rede social de hoje em dia, mas onde estavam apenas músicos, e era realmente muito fácil tu conectares-te com pessoas que tinham o teu estilo musical. E portanto, muitas dessas vezes, e desse havia aquele lugar de partilha com pessoas que tu não conhecias. Eu lembro que essa primeira viagem que fiz na Escócia, que incluiu, lá está, concertos em casas ocupadas, em não é recepções, como é que se chama, no hall de um hotel, numa cidade no meio da Escócia, sítios completamente inusitados em que a pessoa está completamente perdida, mas ia eu e um rapaz que se chamava Esperi, que tinha um estilo mais ou menos parecido com o meu. Não sei, eu acho que a pessoa vai ganhando esta quase ligação em que a música te ajuda a ir àqueles lugares. Não sei se, e em relação à tua pergunta, não sei se eu estava à procura de alguma coisa em específico. Eu acho que não. Eu acho que o lugar é esse de ser um sonho demasiado grande, esta ideia de conseguir tocar e outras pessoas ouvirem. Porque era aquilo que eu, quando comecei a apaixonar por música, eu gostava muito dos concertos, gostava muito de quando os músicos entravam pelas laterais dos palcos que eu não conhecia, mas de repente todo aquele lugar de partilha num espaço maior, de uma coisa que tu fizeste numa sala de ensaios pequena, havia um motor aí que eu não conhecia, mas que a pessoa ia sempre à procura desse sítio. Lembro de uma vez, fui a umas ilhas no Reino Unido, e eu depois tinha vários contactos desses, portanto tive esse rapaz na Escócia, tinha um em Brighton cá em baixo, em Londres e a Manchester, acho eu, mas depois fui a umas ilhas, que também foi um contacto que arranjei, já não sei, acho que se chama Le qualquer coisa, Le Boot, não sei, mas pronto, o nome da ilha, e essa ilha eu fui sozinho. Ia com os sacos todos e com os instrumentos, não tantos como hoje, que já não conseguiria eventualmente, mas tinha pelo menos 4 sacos, e apanhei o barco e fui para a ilha para tocar, era na recepção também de um hotel, uma coisa estranhíssima, depois estava sozinho num sítio, e aquele lugar era meio esquisito, mas Mas era tudo como se eu me tivesse a ver quase
3: de fora
4: a fazer aquilo. E era quase como que uma história bonita que eu gostava de ver outros fazerem. Uhum. E acho que houve sempre esse motor e esta ideia de tu te veres exageradamente a preto e branco de cima a ver aquilo acontecer. É o lugar onde eu ainda me vejo um bocadinho hoje. Às vezes, quando um concerto acaba e corre bem, o sentimento que eu tenho é um bocadinho esse de acho que isto foi bonito de ver. Mas não é as pessoas verem-me a mim, é ver o caminho que a pessoa está a fazer. Sim. Não consigo explicar muito bem, mas acho que...
3: Acho que pronto. A imagem é essa mesmo. Ajuda-me lá a perceber, estavas a dizer que sempre gostaste de ouvir música, sempre tiveste essa vertigem. Consegues reconhecer o início dessa
4: paixão? Os meus pais dizem que... Lá está, era uma altura, como já temos alguma idade, em que a internet não existia... Quer dizer, primeiro não existia mesmo, depois começou a existir de uma forma muito mais leve, não é? Mas o que se via é RTP1 e RTP2. E RTP2 dava tinha uma hora em que passava só videoclipes. Os meus pais ainda hoje gozam um bocado com esta ideia de que eu pedia para eles me gravarem os videoclipes. Não é um concerto ao vivo, mas havia esta ligação ao músico. Depois tinha muitas cassetes VHS, umas que se compravam, outras que se gravavam de amigos também de concertos. Eu acho que isso é alguns ali... Não sei, essas cassetes, já mais da parte do grunge, dos Nirvana, dos Pearl Jam, isso já é mais, se calhar, aos 12, 13 anos. Esses videoclipes dos meus pais, se calhar, é antes, é 6, 7. Mas não é meu pai dizer que eu é muito pequenino, dizia que gostava muito do Bruce Springsteen porque ele cantava com muita intensidade. Não sei que intensidade era essa que se via. Podia ser só porque ele estava a berrar. Mas eu acho que havia, naquelas músicas dele mais conhecidas, se calhar eu sentia que ele estava a transmitir aquilo de uma maneira mais forte. Mas essa questão do Bruce Springsteen, isso será para aí dos 6, 7 anos.
3: E havia música lá por casa?
4: Sim, os meus pais separaram-se quando era muito pequeno, portanto, 6. O meu pai tem uma coleção de vinis muito, muito, muito grandes. A minha mãe também é muito apaixonada por ouvir muita música. Mesmo o início da relação deles, porque eles foram pais muito, muito, muito novos, mas sempre percebi que a música era uma coisa que ligava muito, e muito nesta ideia da contemplação. O meu pai ainda hoje às vezes põe um disco, olha esta música que eu ouvia quando tinha 19 anos, e são músicas de 10 minutos com coisas quase do post-rock, que eu depois vinha a gostar mais para a frente, né? Mas que vivem acima de tudo da intensidade e da contemplação que aquilo te dá. Portanto, eu acho que isso andou sempre por lá. Depois o meu pai teve algumas bandas quando era mais, mas com os amigos, portanto tinha uma guitarra que esteve sempre por ali, tinha também um teclado daqueles de duas camadas que também tinha da altura em que eu estava no liceu. Não é que ele estivesse sempre a tocar, eu nem tenho assim nenhuma memória dele estar a tocar, tenho memória dele ensinar o sol, o dó, o ré. Portanto, eles não eram músicos, mas acho que a música sempre esteve muito ali. A televisão era uma coisa que não era assim tão, tão... Ainda me lembro que na casa que tínhamos em Que a Luz, era uma televisão a preto e branco, e eu não me lembro da televisão estar muitas vezes ligada. Portanto, eu acho que havia sempre música. E, portanto, eu acho que a emotividade que acontecia nos dias, se calhar vinha de música que eles ouviam, que não sei especificar qual é que era, mas que estaria sempre por lá.
3: Olha, não sei se fizeste aqui algum alinhamento mental, mas já falaste aí um bocadinho de...
4: Sim, pode haver o alinhamento de anos, não é? Ou seja, de uma timeline de vida, não é? Portanto, aí está para ver.
3: Mas já falaste do grunge, portanto, acho
4: essa
3: que...
4: Essa será assim a primeira grande paixão, se calhar.
3: Então vamos ouvir os Pearl Jam. Já vamos falar sobre esta canção, sobre este disco, o que é que diz em especial, e a minha antipatia também é com os Pearl Jam.
4: Eu já houve uma altura em que parecia que a pessoa tinha que ter vergonha de ter gostado, mas eu acho que a pessoa cresce numa altura e na verdade a pessoa torna-se fã daquilo que acontece, claro, naquela altura, claro, e por muito que eles fossem os bonzinhos ou os betinhos do grunge, o Eddie Vedder tinha, eu via algum fascínio na não a destruição dele próprio. Eu não te consigo explicar muito bem, mas tu vias o Kurt Cobain em oposição, ou os Alice in Chains, os vocalistas tinham um lugar de autodestruição muito, muito grande. E o Eddie Vedder não tinha bem isso. Eu acho que dentro daquele estilo,
3: aliás, até estava uma imagem de uma pessoa saudável, né?
4: Dava uma medicina, sim.
3: Surf, enfim.
4: E a musicalidade era um bocadinho mais contemplativa também. E acho que foi isso que me agarrou mais, embora depois, mais tarde, tenha percebido que parecia que era fuleiro gostar do Pearl Jam, mas acho que o que se ouve e o que se gosta não tem mal nenhum.
3: Claro que sim. Vamos ouvir Black, foi o tema que tu escolheste.

0: aqui está aos anos 90, os Pearl Jam, a escolha do David Santos. David, ajuda-me lá a perceber, esta música é a banda sonora de que momentos da tua vida?
1: Não sei, eu acho que esta é a música que me faz, até se calhar um bocadinho clichê ter escolhido esta, mas quando disseste músicas da minha vida, é inevitavelmente esta, embora haja muitos discos de Pearl Jam, até depois deste do Ten, que eu, tipo o No Code, que eu considero discos que até melhores do que este, mas esta música tem um marco na minha maneira de ver. Não sei se é de ver a música, se é de ouvir a música. Acho que este foi a par do Duke, acho que é Duke, né? do disco dos Green Day. Uhum.

0: são obsessão está muito, há muitas pessoas que eram o Mike McCready e o Scholes, mas a minha obsessão acho que sempre foi o Eddie Vedder, não enquanto vontade de o imitar.
1: Mas não sei, houve muita gente a tentar imitá-lo, não é?
0: Mas como que se calhar uma paixão platónica por aquilo que ele está ali a fazer. Uhum. Portanto, eu lembro-me, tenho uma cassete, e a cena tenho, por acaso há muito, há cerca de um ano ou dois, desfiz-me de uma série dessas cassetes que tinha e guardei algumas, mas guardei essa pelo valor simbólico que tem, em que é uma gravação de um concerto deles, do festival do, acho que é, do Pink Pop, em... Acho que é na Holanda ou é na Alemanha, agora não tenho certeza, mas pronto, mas foi em 94 e o concerto deles que eu vi, não sei, devo ter visto centenas de vezes, porque havia poucas coisas que a pessoa pudesse ver e rever, nem sequer havia um arquivo onde a pessoa pudesse ver as coisas, né? Portanto, a pessoa via as poucas coisas que tinha. Mas o olhar do Eddie Vedder nesse concerto é muito revelador do que foi para mim, ou do que começou para mim a ser esta questão da música, de tu teres a oportunidade de estares num sítio, a tocar naquele sítio. O olhar pode ser meio nervoso às vezes, mas depois parece que é mais forte do que o nervoso que tu estás, é mais forte aquilo que tu queres entregar às pessoas, não é? Portanto, eu acho que eu apaixonei-me por aquela maneira de viver a música, se calhar. Uhum. Que haveria, lá está, no grunge, uma coisa muito mais autodestrutiva, de drogas, de não drogas. Mas a mim, não sei se foi porque me deram esse disco primeiro, se já se tivessem dado. Por acaso, o Unplugged dos Nirvana, que também é de 94, deram-me. Foi para aí o terceiro ou o quarto disco que eu tive. Mas se calhar aí já estava neste sítio.
1: Já tinhas sido agarrado.
0: E portanto, acho que esta música tem esse lugar. E é se calhar dos 12. Até aos 17 anos, eventualmente, é a banda que eu fui sempre acompanhando. Depois, entretanto, surgem o Radiohead e a minha cabeça muda nesta ideia do que é a música, a musicalidade de uma música, não é?
1: Pois, curiosamente, apesar de ter estado tão intrinsecamente ligado a Eddie Vedder, não sinto em momento algum, em todos os projetos que tens, essa influência, não é? Mesmo
0: porque eu acho que a maior influência não é bem a música, não é bem a estética musical, era aquilo que ele me transmitia quando estava a tocar. Uhum. E ele tem uns olhares assim que às vezes parecem exagerados, assim, olhar para cima, parece que está a entrar num trânsito qualquer. Uhum. Não são esses olhares, há uns outros a meio de palavras. Lá está, eu vi aquele vídeo muitas vezes e ele é o ator principal, não é? Há muitos olhares que são realmente muito bonitos e muito contemplativos, e o meu lugar de inspiração era aquele ali. Parece um bocado estranho eu dizer, não é a música dos Pearl Jam, mas é o olhar do Eddie Vedder. Mas é verdade que há um lugar de contemplação naquilo que ele está a fazer, que é isso que eu se calhar fui à procura nas minhas músicas. Não consigo fazer muito bem.
1: E consegues ter essa sensação nos concertos, ou estás tão focado no que tens que fazer, no trabalho que a música te obriga, que não relaxas completamente?
0: Eu acho que depende dos concertos. Ou seja, eu, por muito já tenha feito bastantes concertos, felizmente, não é? Mas eu, há sempre um grande nervosismo antes de um concerto. Há sempre um receio mais ou menos parecido entre todos, de ser aquele dia em que eu não vou tocar em condições, ou que vou sentir que as pessoas odiaram o concerto. Há sempre muito essa energia. Mas há concertos em que, embora comece com esse receio, ao fim de duas, três músicas eu sinto que eu estou claramente ali. E isto, uhum, é um bocadinho o que estamos a falar dessa tal cassete que eu via, e que as pessoas também estão, que aquilo também está a fazer sentido para as pessoas que estão a ver. E nesses momentos, claro que a minha maneira de tocar ao vivo, com a questão dos loops, há sempre ali 20, 30 segundos do início de cada música em que é quase matemático, e que eu tenho que, estas têm que entrar tudo certo, mas há momentos ali no final, se era aos 3, 4 minutos de determinadas músicas, em que eu tenho um bocadinho esta coisa, aquilo está tudo a soar, ficou tudo muito direitinho, e eu fico a olhar um bocado. Estou a tocar alguma coisa, mas já estou só a olhar. Uhum. E, portanto, há muitos lugares desses de... Gosto muito de olhar para a cara das pessoas para perceber... Eu gosto muito de olhar para os olhos das pessoas. E no concerto, quando se conseguem ver os olhos, que às vezes não conseguem, ou estão longe, ou não há luz suficiente, mas quando se conseguem ver os olhos, a pessoa consegue perceber ali o que é que a música lhe está a fazer. E depois isso é uma bola de neve. Se eu tiver a sentir que me está a correr bem, e que estou a conseguir estar completamente dentro daquilo que está a acontecer, e se vejo dois ou três olhos em que sinto que isto está a entrar, aquilo é uma bola que vai aumentando essa intensidade e esse lugar de contemplação que estávamos a ver. Agora, há outros que o nervosismo é do princípio ao fim, e que a pessoa está sempre numa luta com ela própria de entrar, tem que entrar, mas não estou a conseguir porque há um...
1: E depois estás sozinho em palco, não é? Não, não tens com quem, não podes partilhar.

0: o a adversidade.
1: Sim,
0: não,
1: em banda também existem esses dias, mas se a pessoa está mais fora do concerto, os outros agarram e às vezes a pessoa, sim, até começa fora e depois consegue entrar. Claro. O sozinho é outro lugar, mas que é um lugar que dá muito prazer, porque felizmente tenho conseguido quase sempre entrar nesse sítio, nesse lugar de não sei, de sentir que está a fazer sentido.
0: Olha, vamos aqui a outra escolha, Radiohead. Já aqui percebi que será a, sim, fase seguinte, não é? Escolheste Let Down e é isso que vamos ouvir.
1: Foi um bocadinho para os pós-clássicos de intensidade que me dá.
0: E bem.

0: Tom York e os Radiohead em finais de 90, 97, 98.
1: Este diz que isto é o Boca Computer de 1997.
0: 97, não é? Aqui uma escolha do David Santos. David, ajuda-nos lá a perceber aqui o imaginário à volta do Radiohead. Aqui já consigo descobrir coisas na tua discografia.
1: Sim, porque eu acho que aqui foi para mim a grande revolução, quando eu percebi que uma música não precisa ou não basta duas guitarras, um baixo e uma bateria e uma voz para que a música chegue a todos os lugares onde pode chegar. E os Radiohead, e este disco muito em particular, porque os dois discos anteriores são um bocadinho mais rock, embora já haja muitas chamadas de atenção para aquilo que depois vinha a acontecer aqui, mas este é um disco, e esta música, se já não é, né, em que tens o Paranoid Android, o No Surprises, uma série de músicas em que te dizem ou que te fazem sentir que os pequeninos pormenores que a música pode ter tornam-se essenciais naquilo que tu queres comunicar. E eu acho que os Radiohead vieram mudar isto, e juntamente com isso acho que vieram assentar naquele lugar de melancolia que eu procurava no tal olhar do Eddie Vedder, que procurava na fúria dos Rage Against the Machine, que procurava numa série de coisas que eu ouvia e que eram, se calhar, mais barulhentas, mas aquele barulho não me dava barulho, dava-me intensidade, dava-me um lugar de intensidade. E acho que os Radiohead, na minha vida, vieram fechar esse lugar. Vieram, por um lado, dizer: dificilmente se consegue fazer melhor do que isto, mas por outro dizer que este é o lugar certo para quem gosta de viver a música desta forma, em que me é sempre difícil mudar de disco, mudar de música, mudar de banda quando me aparece uma dos Radiohead, porque voam um lugar e muitas vezes, e acho que tu também sentirás isso ao fazer as tuas músicas, eu tenho sempre muito este medo de a pessoa não se aperceber que já não tem nada para dizer e ainda estar a tentar. E tento sempre, espero um dia conseguir prever esse lugar para não estar a fazer uma coisa que, para forçar a fazer uma coisa que para mim sempre foi bonita acima de tudo. E eu acho que o Tom York é um bocadinho esse exemplo de: os anos passam, ele vai ter, não tarda, ele tem 50 e muitos, né? Não tarda, tem 60 anos e continua a transmitir mais eletrónico, menos eletrónico, mais simples, mais complexos, mas está lá sempre este lugar de contemplação, este lugar de alguma tristeza, entre aspas, mas isso está sempre ali. E, portanto, é para mim quase como que um exemplo de quem me dera chegar aos 60 anos e pegar numa guitarra ou no piano e sentir-me arrepiado com o que está a acontecer, como ainda sinto hoje em dia, e que tenho sempre medo que deixe de acontecer.
0: Mas tens essa disponibilidade que o Tom York tem, por exemplo, para percorrer territórios inesperados, para estás disponível para surpreender sempre... e surpreender quem te ouve?
1: Sim, eu gosto sempre de experimentar e tenho feito um bocadinho disso ao longo dos vários discos. Quando em 2016 fiz aquele disco só em piano, foi meio ruptura com aquela ideia do noise earth, dos mil instrumentos de brincar e das pequeninas valsas com bonecos de corda, não é? E portanto, o primeiro projeto de música que eu tive, além das bandas que fui tendo no liceu, mas que nunca foram muito sérias, não é? O primeiro projeto que eu tive foi noise earth. Portanto, foi aí que eu fui começando a conhecer-me a mim próprio enquanto pessoa que gosta de fazer músicas. E a cada disco novo ou a cada desafio um bocadinho diferente, eu conheço um lugar diferente que depois às vezes pode resultar ou pode não resultar. Já houve músicas que tentei fazer mais de uma forma ou de outra e depois acabam por não avançar porque sinto: ah, não estou a sentir aqui aquilo que gosto de sentir sempre nas músicas. Mas, por exemplo, felizmente também tenho feito muitas coisas de teatro e de dança e de bandas sonoras, e são sempre lugares dessa experiência em que, de repente, se me dizem: tens de fazer aqui uma música para um espetáculo de dança em que durante 30 minutos isto nunca pode sair muito do mesmo sítio, mas as pessoas não podem sentir que estão no mesmo lugar. Se dizem isto para uma pessoa que está habituada a fazer músicas de 2, 3 minutos, então espera aí, como é que vai ser? E isto ajuda-te a descobrir, se calhar, um pequenino ruído que antes chateava uma mistura, para de repente esse ruído poder vir a ter um destaque maior e tu conseguires perceber como é que aquilo se pode tornar ou pode ter um papel principal naquela música. Portanto, estou sempre muito aberto a essas novas descobertas, porque eu aí também descubro coisas que não sabia que gostaria de fazer.
0: E até para rasgar com a estrutura habitual de canções, porque tens pelo menos identifico ao longo dos teus discos, há sempre uma ideia das canções irem crescendo, começarem subtilmente e terem um epílogo mais...
1: Sim, sim, eu acho que acontece muito também por esta forma de tocar ao vivo, uma forma tipo de acumulação de instrumentos, não é? E portanto a minha cabeça, se calhar até um bocadinho pelo curso, também pela questão matemática, é uma cabeça muito de repetições e de... Uma das coisas mais giras que eu gosto na composição é quando a pessoa faz uma pequenina linha e essa pequenina linha fê-la em cima de uma progressão de acordes. E de repente muda-se a progressão de acordes, mas a pequenina linha é a mesma. E aquilo faz junções inesperadas. E é isso, gosto muito de descobrir essas coisas sem mentalmente conseguir saber que a música vai para aquele sítio ou não. Mas tenho sempre o receio de que se quebrar em demasia a estrutura da música, se quebrar em demasia aquilo que já fui fazendo, que as pessoas possam desinteressar-se ou possam não sentir. Tendo sempre a acreditar...
0: Com o receio de tu também não sentires às tantas, não?
1: Sim, mas eu demoro tanto tempo a fazer as coisas que tento... que quero acreditar que consigo ser um filtro suficiente, ou seja, nunca, ainda não me aconteceu até hoje, mas pode vir a acontecer, nunca me aconteceu fazer uma música, sair num disco e eu depois sentir, aquela com aquela eu não me identifico. Acontece, discos mais antigos, eu pensar, podia ter cantado melhor, ou aquele som podia estar um bocadinho mais bem gravado. Uhum. Isso pode acontecer.
0: Isso
1: mas
0: acontece sempre.
1: Mas eu sentir que a música não foi àquele lugar, como demora muito tempo a fazer, isso nunca
0: e
1: me aconteceu.
0: Demoras muito tempo é o quê? Uma canção pode andar contigo anos, meses?
1: É assim, um disco em si, e eu gosto muito de ver os discos como partes de um período da tua vida, né? Portanto, claro que os rascunhos vão acontecendo ao longo dos tempos, em casa, com a guitarra, num soundcheck, que houve um problema qualquer e que eu não consigo resolver, e que estão a mudar uma coisa qualquer do PA, e eu começo a fazer uma linha no piano, olha que gira, e gravo no telefone. Essas coisas pequeninas podem estar ali 3, 4 anos. A partir do momento em que começa a pegar em várias coisas dessas pequenas e a fazer um disco, se calhar são 2 anos, eventualmente. Uhum. Para os dias 2, às vezes, há pessoas que fazem uma semana de residência num lugar e conseguem fazer um disco. Pronto, eu para mim acho que isso seria impensável só pelo facto de que eu gosto de ter tempo para deixar de gostar de uma coisa que já me fez sentido. Uhum. E portanto, eu faz-me sentido e no dia a seguir vou ouvir ainda faz, mas gosto de ter tempo para... afinal já não, isto não pode... Se fosse muito rápido eu não chegava, sim, a esse sítio. Até podia gostar sempre, mas da minha experiência, e eu acho que é deste lugar também de quase de vergonha de mostrar aquilo que se está a fazer. Não sei, que a pessoa tem, pelo menos eu tenho sempre receio que as pessoas possam não gostar, ou de repente perceber aquilo que se fala hoje em dia também muito da questão do síndrome de impostor ou não, de repente a pessoa, se vão achar que eu sou uma fraude ou vão chegar a esse sítio. A única forma que eu tenho de tentar para mim próprio contrariar isso é andar ali muito tempo à, uhum, procura de uma coisa com a qual eu sinta podia ser melhor, eu podia tocar melhor, mas eu não consigo fazer melhor.
0: E quando é que consegues desligar, dizer já chega, não é?
1: Porque... há uma altura, também há outro receio. Tenho o receio de deixar de ter prazer de fazer e tenho o receio de um dia não conseguir terminar. Mas até hoje, vindo não sei de onde, há uma altura em que eu sinto
0: é isto
1: já não precisa de mais nada. Isso tem acontecido sempre. E portanto, às vezes, eu até tenho uma história, não é uma história, quer dizer, é triste só porque eu lancei o disco de 2013, o Almost Visible Orchestra, lancei numa editora francesa que é a Naive, que é a editora de alguns discos do Ian Tiersen, dos M83, portanto, assim, era uma coisa assim grande. E eu, quando assinei o contrato, eles queriam 3 discos, e eram 3 discos em 4 anos. Era o disco que eles estavam a fazer, e eram mais 2 durante 4 anos. E a rapariga que tinha visto o meu concerto num festival em França, que ficou muito apaixonada pela minha música, que era depois também que trabalhava nessa editora, na altura disse-me: David, consegui aqui um acordo fixe que são 3 discos nestes 4 anos. E eu disse: eu não consigo assinar isso porque eu não sei se eu consigo fazer as músicas. E a coisa estúpida é que aquilo avançou. Ela disse: toda qualquer pessoa quereria que eles, porque aquilo, quando tu assinas, a obrigação é tua, mas também é deles. Uhum. Eles não podem cancelar o contrato. Eu disse: mas eu não consigo fazer isso. Eu prefiro que seja só um disco, que é só este, e que depois eu mostre-vos um próximo, num período de 5 anos, eu mostro-vos um outro disco e vocês podem ter a opção ou não.
0: Sim.
1: E a verdade é que depois foi em 2019, veio a crise toda financeira em França, depois foi a cena do Covid, e quando eu lhes mostrei o disco, a editora estava numa cena de falência e eles disseram: neste momento não conseguimos lançar, e o contrato acabou. E se eu tivesse assinado aquilo, porque não tivesse tido esta...
0: Tinhas ficado a ganhar.
1: Tinha ficado, porque ainda hoje estaria ligado ali. Portanto, fui demasiado medroso ali por esta aflição de me ver obrigado a fazer as coisas num tempo que eu não sabia se, era, se ia ser o meu tempo ou não.
0: Uhum.
1: Mas não aprendi muito com isso, porque continuo a não conseguir dizer que sim se, sem esse tempo. Mas pronto.
0: Mas tu trabalhas com produtores ou não? Tens, ou seja,
1: não costumo, ou seja,
0: disponibilizas-te para que outras pessoas no processo criativo te se intrometam?
1: Não me faz muito sentido por Noiserve ter surgido deste lugar de eu me descobrir a fazer aquilo. Portanto, o que eu tenho feito em todos os discos é que tenho sempre tenho tido sempre alguém que faz a mistura do disco. E depois, uhum, a pessoa que faz a mistura do disco, se é uma pessoa com a qual eu me identifico, não é um mero executante, e portanto temos muitas conversas sobre o reverb específico para ali.
0: Sim, mas
1: sobre
0: não é o arranjo, não é,
1: o arranjo, não
0: é
1: não
0: a estrutura, não é?
1: Pois aí, mas porque eu acho que um dos maiores prazeres, por enquanto, não é?
0: Uhum.
1: É eu chegar àquele lugar de satisfação, demorando o tempo que demore, àquele lugar de, olha, está feito. E eu acho que Noiserve, e eu nesse projeto sou um bocadinho isso. Ou seja, por exemplo, no You Can't Win Charlie Brown e nas coisas que vou fazendo de teatro, de cinema, a minha ideia não tem que ser a ideia vencedora, nem sequer é melhor que a dos outros, e muitas vezes até, uhum, acho, gosto muito que os outros surgiram coisas e eu assim, epá, muito fixe, e ir atrás daquela ideia e não fazer e não ser a minha que fica escolhida. Mas enquanto este projeto que comecei sozinho e que é na verdade um lugar de autodescoberta, parece que ao acontecer isso se calhar se perde esse, uhum, esse motor inicial, e portanto se calhar faz mais sentido, havendo pessoas com quem queira fazer coisas, podemos criar um outro projeto e fazemos outras músicas.
0: Mas estás num lugar solitário também, não é?
1: É sempre solitário, sim.
0: E estás bem com isso?
1: Mas é porque
0: deve estar, não é?
1: É esse lugar dessa procura, dessa obsessão, que eu acho que é boa, da pessoa se calhar ficar às vezes durante 3, 4 horas a experimentar. Lembro de uma altura no disco de 2020, porque estava ali numa música que não conseguia fechar a música, porque faltava qualquer coisa, e lembro de fazer uma linha em MIDI, e depois nos instrumentos virtuais que eu tinha, que deviam ter cada um para aí uns 500 presets, eu estava sentado na cadeira com o teclado nas pernas e eu ia trocando os presets todos, e você para aí por 1500 presets.
0: Meu Deus.
1: Para uma música, porque nada estava a fazer sentido. E de repente, aquilo foi um som fixe, e depois eu até mudei a linha que estava do MIDI. Mas foi preciso aquele tempo, que foram para aí umas 5, foi muito tempo. Eu estava, mas eu assim, não, mas isto não pode parar assim, isto tem que encontrar o som perfeito para aqui. E eu acho que se calhar, se estivesse a fazer esse trabalho com outra pessoa, para além de ser um massacre para a pessoa,
0: já teria sido outra solução, certamente.
1: Sim, pois. E esse lugar não é solitário, mas não é. É solitário, mas não é, porque eu estou ali, quer dizer, estou sozinho, mas estou em busca daquele.
0: Sim, claro.
1: Estou a resolver problemas, que foi uma coisa que aí a faculdade me ensinou um bocadinho, que é muito divertido resolver os problemas e que é fixe chegar ao resultado final, mas que o caminho também é uma coisa boa. E portanto, uma vez o Luís Costa, que tocava comigo, que tocava comigo também nos You Can't Win Charlie Brown, depois saiu e agora ainda faz sempre a música dele, disse: pá, não consigo perceber como é que tu consegues tocar as mesmas músicas tantas vezes. Eu assim, mas todas as vezes eu estou a tentar tocar melhor. Ou todas as vezes estou a tentar que a maneira como eu estou a dizer a palavra seja mais bem dita do que aquela que eu disse antes, e isso é muito divertido. Ele assim, mas estás sozinho, duas, três horas a montar aquilo. Depois, eu assim, mas eu estou a montar aquilo para depois.
0: Tinha razão, a minha primeira pergunta era sobre obsessão e acho que
1: é esse lugar, pronto.
0: É um bocadinho, é um bocadinho por aí. Olha, já vou falar com o engenheiro também, mas vamos ouvir agora outra escolha, Sigur Rós. Vamos até à Islândia.

0: Oh my God. Pois, esta música termina de uma forma inacreditável.
1: E eu acho que a vida devia ser assim.
0: Não é?
1: Sempre a subir e terminar em grande.
0: Em apoteose.
1: Yeah.
0: Estávamos aqui a lembrar um concerto onde estivemos e que terminou o concerto precisamente com esta canção. Tu o que é que procuras quando vais a concertos ao vivo?
1: Não vou à procura de nada em especial. Na verdade, acho que vou à procura de emotividade, eventualmente. De ir contemplar alguma coisa que seja muito bonita e que seja dada por outras pessoas. Que eu acho que esta ideia de tu estares a tocar e conseguires emocionar outras pessoas, eu ainda continuo a achar isso uma das coisas mais bonitas que existem. E portanto, eu acho que quando vou a um concerto, ou seja, não desconsidero o concerto se isso não me acontecer, mas se calhar inevitavelmente a minha procura é essa, é ir a um sítio de beleza extrema que me consiga arrepiar.
0: E como é que tu consegues conceber isso num festival em que na hora a seguir vai estar Bad Bunny a tocar ou um fireworks qualquer? Incomodam-te esses festivais, essa mistura, não, essas faunas?
1: É assim, é mais difícil. Eu acho que um concerto funciona melhor quando a tua música bate numa parede final e quase que volta para ti e tu te consegues ouvir a ti próprio e estamos todos ali naquele lugar. Mas, por outro lado, acho que o músico deve tentar, independentemente do lugar onde está, independentemente do barulho que haja à volta, dar o melhor concerto possível. E com isto quer dizer conseguir chegar a um lugar onde essa entrega chega, pelo menos, se calhar não chegará a todas as pessoas, porque realmente quando há muita distração, as pessoas não estão todas ali e muitas vezes há pessoas que não vão à procura de nada e que estão só num evento social que tem música, mas há outras pessoas que vão àquele lugar que, embora seja confuso, elas vão à procura de ver as músicas que gostam e de sentir alguma coisa. Agora, claro que um concerto num lugar fechado acho que será sempre mais intenso do que um num outro lugar com muitas coisas a acontecer ao mesmo tempo e umas que não têm nada a ver a acontecer antes e depois, mas enquanto pessoa que toca tento esforçar-me ao máximo Para conseguir fazer o melhor possível, independentemente de todas essas distrações, porque, pela minha experiência, por muito que não sejam todas as pessoas que estão ali, mas há sempre algumas que ficam tocadas de uma maneira especial, independentemente de tudo o resto, pela fase da vida que tenham, por aquilo que tenham feito naquele dia. E portanto, por isso, claro, a pessoa deve dizer que sim, ou deve tentar fazer o melhor possível em todos os sítios.
0: Deixa-me regressar aqui ao Sigur Rós e esta ideia de uma paisagem que está muito ligada à música dos Sigur Rós e de outros projetos que saíram de lá, que acabam por ser contagiados um bocadinho pela Islândia, não é?
1: Sim, eu é um bocado clichê hoje em dia dizer que a Islândia é dos sítios mais bonitos ou o sítio mais bonito onde a pessoa vai, mas é verdade que a Islândia é dos sítios mais bonitos onde eu já fui e já fui a muitos sítios e tem aquilo que nós temos nos outros lugares, sei lá. Em Portugal, os Açores são dos sítios mais bonitos onde eu também já fui. O Gerês também é das coisas mais bonitas que eu também já vi. Na Islândia há muitas dessas coisas, mas muitas delas são numa dimensão e numa escala. É como às vezes costumava dizer, há um conceito de cascatas antes de ir à Islândia e um conceito de cascatas depois de ir à Islândia. Há um conceito de neve antes de ir à Islândia e um conceito de neve depois de ir à Islândia. Uma das vezes que fui em inverno e que visitei um glaciar por dentro, há todo um imaginário que surge ali, ou seja, a pessoa vai tendo muitas experiências ao longo da vida. E eu, quando entrei dentro do glaciar, o azul que aquilo tinha lá dentro era uma cor nova que eu nunca tinha visto, e de repente parecia uma criança. Quando digo criança, porque as crianças estão mais atentas a olhar para as coisas. Sim. Olhar ao meu redor e é tudo novo e muito bonito. Portanto, eu acho que a Islândia tem mesmo isso. E
0: contagia esta sonoridade também.
1: E eu acho que as pessoas
0: só
1: que viveram...
0: fazer um bocadinho este imaginário sonoro com essa paisagem?
1: Não sei se só se consegue fazer dessa
0: potencia,
1: forma. Acredito
0: menos.
1: Que se calhar se tu fores uma criança que na escola, quando vais para o recreio, o que vês são estas montanhas e este lugar de beleza sem fim, se calhar aprendes a ficar sentado numa pedra a olhar durante 10 minutos para um pássaro a passar. Se calhar eventualmente, e se calhar numa cidade mais confusa é mais difícil ver beleza nessa paragem. Mas não sei se hoje em dia também os Sigur Rós e os próprios Mumi e mesmo a Björk Vem de uma altura em que a Islândia também não tinha tanto turismo, se calhar. Portanto, se calhar daqui para a frente a Islândia um dia ainda dizem que tem mais ovelhas do que pessoas, mas se calhar isso um dia vai mudar e, portanto, se calhar esse imaginário ou este lugar ou esta música que vem de lá também poderá mudar um bocadinho. Uhum. Mas na nossa geração e na nossa altura, acho que é sempre. E depois também posso estar a ser influenciado por imaginar sempre esta. Uma das coisas que eu mais gostei de fazer quando fui à Islândia a primeira vez, eu só ouvia Sigur Rós no carro, que era para tentar intensificar ainda mais aquilo que eu sentia aqui em Lisboa, intensificar ainda mais isso, olhar para aqueles lugares. E é verdade que com as auroras, com tudo aquilo ganha uma dimensão ainda maior. E depois é a música puxa para um lado, a paisagem puxa para o outro, a paisagem puxa, e aquilo vai sempre aumentando, aumentando, aumentando. E a pessoa pensa, pá, o mundo é bonito e todas as pessoas deviam ver isto desta forma.
0: Olha, já que estamos na Islândia, podemos ir já ouvir Mum,
1: sim,
0: que é outra das
1: esperando
0: tuas...
1: que as pessoas não adormeçam, mas é muito bonita esta
0: música. Green Grass of Tunnel.

0: Uma ainda na Islândia, mais uma escolha do Noiserve. David Santos está connosco no Índice Média Felicidade esta semana. David, e é que os MUM têm outra particularidade que tu também tens nos teus discos, que já exploraste mais e menos ao longo dos anos, que tem a ver com instrumentos, com sons, com às vezes até instrumentos infantis.
1: Eles têm muito.
0: Eles têm muito isto, não é? Tu ainda te deixas encantar por essa coisa, essa descoberta de instrumentos improváveis ou não?
1: Ou seja, hoje em dia já não sou, se calhar, tão viciado, entre aspas, a comprar instrumentos desses, os casos antigos, porque como já tenho muitas coisas, comecei a chegar a uma altura em que comecei a perceber que se calhar já tinha um bocadinho um resumo de todos os sons que eles poderiam fazer. Mas tenho sempre muito fascínio por esta. E o Sigur Rós também tem isso, como eles têm. Esta coisa quase como que é o som de uma caixinha de música em reverse, não é? Faz este. Pá, que é lindíssimo, depois com um acorde por baixo. Então ainda continuo a usar isso muitas vezes. Nesta altura em que os descobri, se calhar foi a altura em que estava mais. Quer dizer, deve ter descoberto antes. Mas quando comecei a fazer músicas na sequência disso, se calhar a busca por essas sonoridades estava mais intensa, até porque eu não sabia como é que as ia conseguir fazer. Eu tenho um teclado que é o Yamaha VSS200, que na altura comprei porque tinha visto num blog que tinha sido a avó do vocalista do Sigur Rós que lhe tinha dado aquele teclado quando era miúdo, e era naquele teclado, porque ele tem um sampler pequenino, que ele gravava as caixinhas de música e depois manipulava no reverse. E na altura, isto foi alguns nos anos 2000, havia, quando começou, quando a internet estava um bocadinho mais mexida, havia muitos sites em que nós conseguíamos ver os instrumentos que as bandas que gostávamos tinham. Portanto, via os pedais todos que os Radiohead tinham, via, neste caso, também os instrumentos que eles usavam, e cheguei a comprar esse teclado na altura, e há muitas coisas em muitos discos que vêm precisamente desse teclado, não propriamente da caixinha de música, mas da pessoa fazer um pequenino guincho, entre aspas, naquele microfone, e depois processar aquilo tudo, e fica um som novo, mas que vem daquele instrumento também de brincar.
0: E ainda procuras instrumentos hoje?
1: Sim, estou sempre. Na verdade, eu acho que hoje em dia a busca já não é tanto pelos instrumentos, é mais pelo som que os instrumentos possam ter. E então, como estamos numa era muito digital, e pelo menos no Instagram o meu algoritmo já percebeu as coisas que eu gosto de ver, portanto estão-me sempre a aparecer um novo instrumento ou um novo plugin que tem um som assim ou assado. E portanto sou muitas vezes levado a comprar pequeninas coisas dessas ou novos presets de determinados plugins para ir em busca de sons que ainda não usei ou que acho que não são tão usuais. Portanto ainda tenho um bocadinho essa busca pelo som. A questão dos instrumentos em si, o meu estúdio não é assim muito grande, e chegou uma altura em que eu percebi não posso acumular mais, porque depois fica tudo tapado umas coisas com as outras. Portanto não tenho comprado. O último que comprei foi um, também teve aí meio na conversa das pessoas há um tempo, que é em formato de um gato, e que a pessoa consegue tocar em miaus. Depois houve uma moda de músicas da Billie Eilish tocadas com esse, mas a cena inicial dessa moda foi muito deste de alguém que fez uma versão de música conhecida com esse teclado, e eu achei, mesmo que eu não vá usar isto, eu tenho que ter um teclado destes, porque isto é muito giro. E é assim, todo amarelo e cor laranja, e realmente faz só.
0: E nunca gravaste nada.
1: Ainda não. Mas um dia.
0: Nunca se sabe.
1: Um dia. Agora tenho que deixar passar a moda, senão parece que fui atrás disso.
0: Exato. Olha, deixa-me falar um bocadinho. Já falaste sobre o prazer que tens em fazer bandas sonoras para filmes, para teatro, para documentários, mas há um antes e depois com o documentário do Saramago. Sentes isso ou não?
1: Correu. É assim. Sim,
0: não é?
1: Acho que correu muito bem, sim. Acho que o próprio Miguel, que é o realizador do filme, sabe que tem uma importância muito grande na minha... Tem importância em vários lugares. Ou seja, a nível de composição, foi a primeira coisa, na verdade, a sério que eu fiz. Até essa altura tinha usado algumas músicas minhas do primeiro disco em curtas metragens, em coisas desse género. Mas eu fazer músicas originais para um filme foi realmente a primeira vez. Foi também a primeira vez que, com o Palco do Tempo, fiz uma música em português. E portanto, tal como outras coisas que me foram acontecendo na vida, se não tivessem surgido, as coisas vão aparecendo umas com as outras, não é? Portanto, se calhar, se não tivesse acontecido esse convite do Miguel para fazer a música em português, podia não ter lançado, se calhar, nenhuma música em português. Portanto, as coisas vão acontecendo, esses desafios diferentes que eu vou sempre aceitando vão acontecendo e vão-me dando lugares novos de composição. A nível de reconhecimento por parte das pessoas, não sei se na altura me apercebi desse antes e desse depois, porque para mim, na verdade, era muito intensa aquela questão de, ainda por cima, a ideia do documentário não era sair pós-morte, mas acabou por acontecer dessa forma. Portanto, acabou por ser o objeto artístico que melhor homenageou o José Saramago. E isto há algures em 2011, não é? Portanto, eu tinha o primeiro disco, tinha 26 anos, 27, e era mais intenso do que tudo o resto a minha música servir de homenagem ao Saramago. E portanto, hoje em dia, até mais nos últimos tempos, percebo que, que aquele documentário realmente muitas pessoas viram e que foi intensa essa relação com a minha música por ter feito grande parte da banda sonora. Que tinha muitos músicos como convidados, mas sim, a dita trilha sonora tinha sido eu a fazer.
0: E essa descoberta também do português foi para ti importante, talvez.
1: Sim,
0: mas,
1: e acho que
0: mas para nós, enquanto ouvintes, percebemos que de repente há um outro caminho que pode ser trilhado, não é?
1: Sim, e teve aqui a vantagem de ser só uma música, portanto, se calhar eu não iria muito facilmente arriscar-me a fazer um disco todo em português, e ali tinha o desafio de fazer uma música só.
0: Uhum.
1: E portanto, eu acho que a nível de composição há claramente um antes e o depois. A nível de reconhecimento por parte das outras pessoas, só há menos tempo é que me apercebo que realmente muitas pessoas viram aquilo e muitas pessoas reconhecem a minha música naquele lugar.
0: Ainda não falamos dos Jochen Wien. É também uma fatia importante da tua vida artística, não é?
1: É um lugar completo.
0: Complicidades, não é?
1: De complicidade
0: com amigos
1: de oposição ao outro lugar mais solitário que estávamos a falar há bocadinho.
0: Uhum.
1: E eu até costumo dizer muitas vezes: se um músico conseguir experienciar as duas opções, é o melhor. Porque eu gosto muito desta ideia de compor as coisas sozinho e de estares ali naquele lugar obsessivo, como estavas a dizer, à procura de alguma coisa. Mas é verdade que nós vivemos uns com os outros. E fazer músicas com amigos é das melhores sensações que existem também, muito por isto de repente eu estou a fazer uma coisa, a outra pessoa faz uma outra e juntos chegamos a um resultado final. E depois tem a questão também do ao vivo, que é ótimo fazer viagens de carrinha não sozinho, quer dizer, hoje em dia não vou sozinho, mas vou tanto com o técnico de som, com o Alberto Pinheiro, que faz a luz também dos meus espetáculos, e com o Miguel do som, não é? Mas quando vais em grupo nesta ideia de fazermos não sei quantos quilómetros, agora montamos tudo, agora vamos jantar e depois vamos fazer o concerto, é toda uma ginástica que quando tocas sozinho, pelo menos em palco, é bastante diferente e que é muito, e que é muito boa. E portanto é todo um lugar também de descoberta, e acima de tudo, nós começou em 2005 e os Cantinhos de Chalabrão acho que é de 2009. Portanto, é ali uns anos depois, mas não deixa de ser também quase há 20 anos, e portanto é também uma fase ou uma fatia muito importante desta minha descoberta de composição, de o que é que as coisas que eu imagino podem ou não ajudar uma música a ser mais assim ou mais assado. Tem a questão das harmonias vocais, que o Afonso e o Salvador e o Tomás são tipo génios na questão das harmonias, porque também tinham bandas e são primos e cantaram não sei quanto tempo os três, e eu consegui meter a minha voz no meio dessas e de repente temos um coro de vozes bastante afinado que tem assim uma coisa imponente. É algo que eu não consigo fazer sozinho, portanto são sempre momentos muito, é muito fixe também.
0: E em que
1: fase é que está?
0: Em que fase é que está o projeto?
1: É assim, lançámos o último disco, que vem já numa altura em que há tanta oferta que se calhar uma banda mais antiga não tem assim tanto espaço para aparecer ou para tocar tanto como tocávamos antes. E portanto estamos assim num lugar de maior paragem, embora tenhamos falado aí há cerca de um mês e meio da hipótese de um disco novo para o ano. Ainda não fizemos nada por isso, até porque o Afonso está agora a fazer umas músicas novas também. O Salvador vai lançar um disco novo.
0: Ah, o Afonso tem agora um single novo, não é?
1: Sim.
0: Acho que sim.
1: O Salvador também está agora a acabar um disco novo, portanto acho que é isto acalmar tudo um bocadinho. O Pedro Branco, que agora também faz parte dos You Can't Win Charlie Brown, também está a fazer um disco. E depois disso acho que será inevitável esse lugar de chegar a um novo disco, não sabendo depois, lá está. Eu acho que o panorama musical está um bocadinho diferente de quando nós aparecemos. Felizmente há muita oferta. Mas isso também dificulta num país tão pequeno e que não tem assim tanto público, dificulta um bocadinho esta ideia de um disco ter ali se calhar 2 anos de concertos, de conseguires tocar em muitos sítios para mostrar o disco a muitas pessoas. Portanto, esse futuro mais comercial, não sei muito bem como é que será, mas a nível de criatividade ou de criação, temos esse projeto de um disco novo.
0: Esperemos bem que sim. Olha, estamos é com um pouco de tempo, vamos ouvir a próxima escolha, que é Explosions in the Sky. É também um tema
1: grande.
0: É por isso que estamos sem tempo. Vamos ouvir, já voltamos a falar.

0: Explosion in the Sky. Aqui mais uma escolha de Noiserve no índice médio de felicidade. Ajuda-me lá a perceber aqui a escolha da Explosion.
1: Muito a ver, ou seja, é um bocadinho no caminho que já vínhamos dos próprios Sigur Rós. É deste lugar de que, pensando em músicas que eventualmente representem a minha vida ou aquilo que eu mais fui ouvir ou fui ouvindo, não é? Eu tenho muito este lugar da música me levar a contemplar, e isso são as músicas mais compridas, são as músicas com momentos finais muito explosivos, não é? Uhum.
0: Mas leva-te para que fase da tua vida, automaticamente?
1: Eu acho que isto é um bocadinho na faculdade de 2005, 2006. Este disco não sei de quem é que é.

0: os Radiohead, não tanto extrovertidos com o público, mas na questão meticulosa dos arranjos e das coisas não tão guitarra, baixo, bateria, não é? E depois estes outros projetos, que são vários, que me foram marcando neste sítio de da pessoa começar a ouvir uma música e ficar ali. E não ir para sítio nenhum, mas ficar a sentir coisas, não sei explicar.
1: E de alguma maneira também são cura para momentos de dor, para momentos menos bons. Tens essa relação com a música ou não?
0: Sim, eu acho que a música cura sempre um bocado muitas coisas, nem que seja momentaneamente, porque te leva para um outro sítio. E este sítio de estas músicas maiores, estamos a ouvir, até estou com dificuldade em falar, porque isto está-me a levar para um sítio muito bonito, não é que isso, que os sítios bonitos não me deixem falar, não é? Mas é, não sei, há um lugar onde eu entro quando estou a ouvir estas músicas que depois nem me apetece deixar de ouvir. Às vezes, aconteceu muitas vezes nesse período da faculdade, ir ouvir uma música destas no carro e estacionar à porta de casa e ficar a ouvir mais 3 ou 4, que neste caso é mais meia hora. E portanto eu acho que em momentos mais tristes ou mais pesados, este sítio é um sítio de conforto. Por muito que, lá está mais uma vez, as pessoas possam sentir estas músicas como tristeza, e a pessoa até pode chorar ou ouvi-las, quer de felicidade, quer de tristeza, não é? Mas são lugares de conforto, acima de tudo, porque de repente, independentemente do que esteja a acontecer à tua volta, estas músicas fazem-me sentir que o mundo é um lugar bonito e que as pessoas são bonitas e que as coisas à nossa volta merecem ser olhadas com dedicação. E estas músicas muito grandes e muito contemplativas e intensas fazem-me ir a esse sítio. E portanto, nesse sítio é sempre um lugar de conforto. Claro que não resolve nada, mas ajuda a anestesiar, no bom sentido.
1: Sim. Olha, temos que terminar, infelizmente. Sim. A conversa foi boa. Obrigado, David. Olha,
0: obrigado.
1: Mas antes de nos despedirmos, tens que me explicar aqui a última escolha, não é? Que não merece muitas explicações, porque consigo enquadrá-lo perfeitamente naquilo que a música representa para ti. Elliot Smith tem um lado também
0: mas é um lugar bastante mais negro.
1: Mais
0: ou seja, o Elliot Smith eu acho que já não ajuda a resolver nenhuma tristeza. Uhum. Ajuda a intensificar, se calhar. Esta música em particular, até pelo fim trágico do próprio Elliot Smith, não é? A música é Everything Means Nothing to Me, não é?
1: É.
0: É um lugar de sofrimento, portanto. Uhum. Mas eu também gosto, não de ouvir os sofrimentos dos outros de forma masoquista, mas acho que também é no sofrimento que existe muita intensidade. Mas se estiver numa fase mais triste ou mais assustado com alguma coisa, nunca será o Elliot Smith, mas ele também entra nessa altura, início de eu acho que é nos anos 2000 e qualquer coisa, né? Quando apareceram também as Coca Rose e uma série de outros artistas, e ele entra neste lugar também de uma pessoa muito autossuficiente, que supostamente gravava tudo numa garagem e tocava bateria e fazia tudo, e portanto tinha, por muito que vivesse debaixo de uma depressão profunda ou de uma... Depois também há uma ligação grande às drogas, mas havia uma necessidade que ele tinha também de dar aos outros este sofrimento. E o sofrimento numa música fica sempre um bocadinho mais bonito. Mas sim, não sei se é a música ideal para terminar, porque vai acabar um bocadinho mais para baixo.
1: Acho que não.
0: Mas temos que tentar que tudo tenha sempre algum significado, e portanto temos que contrariar um bocadinho esta letra, mas é bonito. Tudo, a maneira como ele nos transmite o seu sofrimento.
1: David, obrigado.
0: Obrigado, foi
1: mesmo bom. Chegamos ao final. Vamos ouvir Elliot Smith. Dizer só que o Índice Média de Felicidade é também um podcast. Pode ser ouvido nas habituais plataformas ou na app da Radar ou ainda em radarlisboa.fm. Até para a semana.
0: Obrigado.

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9: Sejam bem-vindos à Hora do Bolo. Hoje trago-vos 50 minutos que, pessoalmente, ajudam-me a contar aqui uma pequena história da música moderna. Não é um best-of, não será também um exercício de nostalgia, acaba por ser mais uma viagem por canções que abriram portas, umas pela composição, outras pela atitude, outras simplesmente porque são eternas. Iniciamos este percurso histórico em 1966, uma altura em que a pop deixou de querer apenas entreter e começou a ambicionar arte. Com The Beatles e Eleanor Rigby, percebe-se que uma canção pop pode ser melancólica, cinematográfica e profundamente humana em pouco mais de 2 minutos.

E quase ao mesmo tempo, do outro lado da América, os The Beach Boys pegavam no estúdio como se fosse um instrumento. Good Vibrations continua a soar futurista, quase 60 anos depois.

A seguir, entramos em 1967 e numa América mais noturna, mais psicadélica. Os The Doors trazem-nos Soul Kitchen, uma canção cheia de fumo, estrada e madrugada.

E se o final dos anos 60 teve excessos, também teve uma enorme criatividade. Os The Rolling Stones aparecem com Sympathy for the Devil, onde o rock ganha teatro e uma dimensão demoníaca provocatória com um ritmo quase tribal.

Entramos nos anos 70 com Led Zeppelin e Tangerine. Uma pausa mais folk, mais contemplativa, mais balada, a mostrar que até as bandas mais pesadas sabiam ser delicadas.

0: Poucos anos depois revelavam-se os Queen,
1: ainda cruz, ainda famintos, rejeitados por N editoras, com Keep Yourself Alive. Antes dos estádios, antes dos indigigantes, aqui ainda se ouve a urgência de uma banda a querer conquistar o mundo.

Já em 1977, a Fleetwood Mac mostram como conflitos pessoais podem transformar-se em pop perfeita. Go Your Own Way é praticamente uma discussão amorosa com Stevie Nicks transformada em canção.

Posteriormente, entra em cena o Choque Pai, com os Ramones a pedir licença. I Wanna Be Sedated dura pouco mais de 2 minutos e muda completamente a energia da emissão.

Curiosamente, no mesmo período, há bandas a reinventar a pop de guitarras da forma mais limpa e direta. Os The Cars e Rick Ocasek com Just What I Needed já antecipavam muito o som dos anos 80.

Mas os anos 80 perceberam que a música poderia ser desenhada por máquinas. Os alemães Kraftwerk tinham percebido isso quase antes de toda a gente. Radioactivity é minimalista, fria e incrivelmente influente.

Sem Kraftwerk, provavelmente não existiriam bandas como New Order. Pegaram na melancolia pós-punk e a colocaram em pistas de dança com a sonoridade de Temptation.

Pelo meio, há também Gary Numan e Our Friends Electric, uma canção estranha que ajudou a tornar os sintetizadores emocionalmente frios, da melhor maneira possível.

Fechamos com Depeche Mode, Never Let Me Down Again. Já não é apenas synth pop, é quase uma música de estádio feita com eletrónica, sombra e emoção. No fundo, estas canções mostram como a música mudou radicalmente em pouco mais de 20 anos. Dos arranjos clássicos dos anos 60, às máquinas e sintetizadores dos anos 80, passando pelo rock, punk, folk, psicadelismo e new wave. E sinceramente, o programa podia durar uma infinidade de músicas sem grande dificuldade. Assim foi a Hora do Bolo com o brilhante patrocínio da Radar. Espero que tenham gostado.

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0: Radar, 11 horas.
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